0: A tua aproximação será feita de forma discreta em locais que a vítima já frequenta, como postos de saúde ou escolas dos filhos. Ele reforça que a medida busca agir antes da tragédia, oferecendo proteção, suporte psicológico e ações de autonomia financeira para as mulheres.
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2: Segurança Pública.
3: Gilvanda Federal do PL do Espírito Santo apresentou o projeto que aumenta as penas para o crime de estupro de vulnerável. O texto também prevê castração química como condição para benefícios na execução penal, mediante avaliação médica e decisão judicial.
0: O projeto de Gilvanda Federal também estabelece o uso de tornozeleira eletrônica por no mínimo 5 anos após a soltura de condenados por crimes sexuais. Para ele, a medida reforça a segurança de crianças e adolescentes, mantendo o devido processo legal.
3: Projeto de Pinheirinho, do PP de Minas Gerais, torna obrigatória a realização de campanhas educativas permanentes nas escolas públicas e privadas sobre a prevenção da violência contra crianças e adolescentes. O deputado propõe foco especial no mês do Maio Laranja, com orientações para cada faixa etária.
0: Pinheirinho avalia que as denúncias são subnotificadas porque a maioria dos abusos acontece dentro do ambiente familiar. Ele reforça que a escola é essencial na identificação precoce dessas situações e defende a capacitação dos educadores para reconhecer sinais de violência.
3: Daniel Freitas, do PL de Santa Catarina, defende a aprovação da proposta que reorganiza o sistema de segurança pública para ampliar a integração entre União, Estados, Distrito Federal e municípios. O texto que cria o Sistema Único de Segurança Pública foi aprovado pela Câmara e está em análise no Senado.
0: Daniel Freitas entende que a medida pode tornar mais eficiente o enfrentamento ao crime organizado, com o planejamento conjunto e o compartilhamento de informações entre os órgãos de segurança das 3 esferas de poder.
3: Jadiel Alencar, do Republicanos do Piauí, apresentou o projeto que obriga provedores de serviços digitais a comunicar às autoridades situações que indiquem risco concreto e grave à vida ou à integridade física. A medida alcança também informações de sistemas de inteligência artificial.
0: Segundo Jadiel Alencar, a proposta determina que situações de risco identificadas pelas plataformas sejam analisadas por uma pessoa antes da comunicação às autoridades. Ele aponta que o objetivo é prevenir ameaças, mas sem permitir vigilância generalizada ou decisões baseadas apenas em sistemas automatizados.
2: Transportes.
3: A Comissão de Viação e Transportes aprovou a remarcação gratuita de exames e aulas para tirar a carteira de motorista. A repórter Raquel Queui nos conta como deve funcionar.
4: No processo de tirar a carteira de motorista, as aulas práticas e os exames são presenciais. Quando o aluno fica doente, é possível justificar, mas é necessário pagar a taxa para refazer o exame. Por situações como essa, a Comissão de Viação e Transportes aprovou o projeto de lei da deputada Benedita da Silva, do PT do Rio de Janeiro, que busca gratuidade para remarcar exames e aulas desde que o aluno apresente a justificativa médica em até 5 dias úteis. O objetivo é garantir o direito dos alunos que precisarem se ausentar por motivos médicos. O projeto foi aprovado com alterações feitas pelo deputado Beto Preto, do PSD do Paraná, que afirma a necessidade dos exames e aulas gratuitas.
5: Há uma completa pertinência daqueles alunos que, eventualmente, nos cursos de formação de condutor, eventualmente fiquem doentes ou não possam comparecer, eles, de alguma forma, possam ressarcir essas aulas sem a necessidade de pagamento de novos volumes financeiros.
4: As regras para habilitação mudaram em 2026. Atualmente, as aulas teóricas são obrigatórias, mesmo que o curso teórico possa ser feito online. Já as aulas práticas e os exames são feitos de forma presencial, como o de aptidão física e mental, a avaliação psicológica, o exame teórico e o prático. Agora, o projeto será analisado pela Comissão de Constituição e Justiça e, caso aprovado, será encaminhado ao Senado. Da Rádio Câmara de Brasília, Raquel Queui.
2: Consumidor.
0: Áureo Ribeiro, do Solidariedade do Rio de Janeiro, defende a criação do rótulo digital acessível em embalagens de produtos de consumo contínuo. Segundo o deputado, a ideia é incluir um QR Code nas embalagens para direcionar o consumidor a uma página com a íntegra das informações do rótulo.
3: Áureo Ribeiro acrescenta que a ferramenta permite o uso de recursos como leitura por voz e ajuste de fonte e contraste no celular, o que, segundo ele, beneficia idosos e pessoas com deficiência visual. Para o deputado, a novidade garante autonomia nas compras.
0: Celso Russomano, do Republicanos de São Paulo, apresentou o projeto que obriga fabricantes a produzir papel higiênico capaz de se dissolver rapidamente em contato com a água. O objetivo é facilitar o descarte pelo vaso sanitário sem causar entupimentos nas tubulações e redes de esgoto.
3: Pela proposta, o papel higiênico terá de se desfazer na água em até 30 segundos. Depois da descarga. Celso Russomano avalia que a medida pode reduzir o volume de resíduos enviados à coleta de lixo e aos aterros sanitários.
2: Previdência.
0: Diego Andrade, do PSD de Minas Gerais, é autor da proposta que permite a manutenção temporária do Bolsa Família para quem conseguir emprego com carteira assinada e renda de até 3 salários mínimos. A ideia é facilitar a entrada desses beneficiários no mercado de trabalho.
3: Diego Andrade argumenta que a medida reduz o receio de perder o benefício ao aceitar um emprego formal. Pelo projeto, o empregador deve informar a contratação aos sistemas oficiais e depositar o valor correspondente ao benefício durante o período previsto na proposta.
2: Saúde.
0: A campanha Outubro Rosa já está em curso em todo o país para conscientizar a população sobre a importância da prevenção e do tratamento precoce do câncer de mama e de colo de útero.
3: A repórter Silvia Munhato ouviu a procuradora adjunta da Secretaria da Mulher da Câmara sobre os desafios de levar assistência às mais de 78 mil mulheres que devem ser diagnosticadas com câncer de mama somente neste ano.
6: Outubro é o mês de conscientização sobre a prevenção e tratamento do câncer de mama e também do câncer de colo de útero. É o Outubro Rosa. A deputada Flávia Moraes, do MDB de Goiás, procuradora adjunta da Secretaria da Mulher da Câmara dos Deputados, afirma que já ocorreram muitos avanços na legislação, como a fixação de prazo de 30 dias para a realização de exames após a consulta inicial e de 60 dias para o início do tratamento de qualquer tipo de câncer após o diagnóstico. Flávia Moraes citou as projeções do Instituto Nacional de Câncer para o câncer de mama no triênio 2026-2028.
7: A previsão do INCA para esse ano é de mais de 78 mil novos casos no Brasil. No meu estado de Goiás, mais 2.150 casos, novos casos também. Então, a gente tem uma preocupação muito grande de poder ter esse diagnóstico precoce.
6: A deputada explicou a importância da prevenção para as mulheres e para o Sistema Único de Saúde.
7: Quando o paciente é diagnosticado no estágio mais avançado, o custo para o sistema é muito maior. E o que a gente tem hoje é mais de 50% dos diagnósticos são tardios. Então, a gente precisa investir na prevenção. O colo de útero também é outro tipo de câncer. Tem uma janela de mais de 5 anos. Então, é possível que esse paciente, se ele fizer de 2 anos em 2 anos a prevenção bem feita, ele dificilmente vai ter essa lesão avançando para um câncer.
6: Flávia Moraes disse que ainda há muito o que fazer, porque muitos estados não têm conseguido cumprir os prazos legais. Da Rádio Câmara de Brasília, Silvia Minhato.
0: Antônio Andrade, do PSDB do Tocantins, votou favorável ao projeto aprovado no Congresso e transformado em lei, que permite manter em 2026 incentivos tributários destinados a ações de combate ao câncer e de atendimento às pessoas com deficiência.
3: A proposta inclui as medidas entre os casos que ficam fora das limitações fiscais previstas. Antônio Andrade explica que, pelo texto, os incentivos poderão financiar ações de prevenção e tratamento do câncer, além de serviços de habilitação e reabilitação de pessoas com deficiência.
0: Raimundo Santos, do PSD do Pará, propõe a criação da Carteira Nacional de Identificação da Pessoa com Fibromialgia. A ideia é agilizar a comprovação da condição de saúde e reduzir a necessidade de apresentar laudos médicos repetidamente.
3: Raimundo Santos ressalta que, pela proposta, a carteira pode ser emitida em formato físico ou digital. Segundo o parlamentar, a medida também visa facilitar o acesso a serviços e políticas públicas, sem criar benefícios ou alterar direitos já previstos em lei.
2: Votação.
0: Os deputados podem incluir na pauta de votações o projeto que cria assentamentos agrícolas nas periferias das grandes cidades. A reportagem é de Antônio Vital.
8: Ganhou regime de urgência e pode ser votado a qualquer momento no plenário da Câmara, projeto que prevê a criação de assentamentos nas periferias das cidades, entre a zona urbana e rural, regiões conhecidas como áreas periurbanas. A proposta cria um programa de regularização de imóveis rurais localizados em áreas de transição entre o campo e a cidade, com foco na produção familiar de alimentos e no abastecimento local. O programa tem o objetivo de beneficiar famílias em situação de vulnerabilidade social, agricultores sem terras, trabalhadores rurais, mulheres chefes de família e jovens vocacionados para o trabalho no campo. De acordo com o projeto, a intenção é aproximar a produção familiar dos mercados consumidores, reduzir custos logísticos e fortalecer feiras livres, mercados locais e programas públicos de compras de alimentos produzidos pela agricultura familiar. De acordo com um dos autores da proposta, o deputado João Daniel, do PT de Sergipe, a legislação atual não tem normas específicas para assentamentos em áreas de transição urbano-rural, regiões que reúnem condições favoráveis à produção de alimentos frescos e de ciclo curto, mas sofrem pressão da especulação imobiliária e ocupação desordenada. Para João Daniel, a ausência de regularização desse tipo de ocupação impede políticas públicas voltadas para essas populações.
9: É um projeto que trata de cuidar de populações que estão em áreas públicas federais, estaduais, municipais, ou mesmo em áreas privadas, como em muitas grandes cidades estão lá há décadas e não conseguem implementar nenhuma política porque não tem a sua regularização.
8: O regime de urgência para a proposta foi aprovado de maneira simbólica pelo plenário da Câmara, mas foi criticado por deputados da oposição. Para o deputado general Girão, do PL do Rio Grande do Norte, é preciso cautela em relação à regularização de áreas já ocupadas.
10: Nós precisamos ser conscientes em relação a toda e qualquer regularização fundiária. E esta, em especial, ela pode prever algumas situações que ainda não foram bem estudadas aqui pelos deputados. E em função disso daí, nós insistimos de que não merece ter urgência um PL com essa situação. Qualquer tipo de regularização fundiária tem que obedecer a princípios legais.
8: Com regime de urgência, o projeto que previa a criação de assentamentos nas periferias das cidades, entre a zona urbana e rural, pode ser votado diretamente no plenário da Câmara, sem passar pela análise das comissões permanentes da Casa. Da Rádio Câmara, de Brasília, Antônio Vital.
2: Economia.
3: Sônia Guajajara, do PSOL de São Paulo, é favorável à ampliação do acesso de povos indígenas, quilombolas e ciganos ao crédito do Fundo de Terras e da Reforma Agrária para a compra de imóveis rurais. O texto permite ainda o uso da renda familiar no cálculo do financiamento.
0: Sônia Guajajara argumenta que a medida corrige uma lacuna na legislação e amplia o acesso dessas comunidades às políticas públicas de crédito fundiário. Segundo ela, a proposta contribui para reduzir conflitos por terra, fortalecer a organização coletiva e preservar tradições culturais.
3: Luciano Vieira, do PSDB do Rio de Janeiro, apresentou projeto que separa, no cálculo do imposto de renda, os ganhos entre aposentadoria e rendimentos do trabalho. O deputado quer evitar que a soma das rendas leve a uma faixa mais alta de tributação.
0: Pela proposta, cada tipo de rendimento terá suas próprias faixas de isenção, deduções e alíquotas. Luciano Vieira assinala que a mudança reduz a carga tributária sobre aposentados e pensionistas que continuam exercendo atividade remunerada.
3: Miguel Lombardi, do PL de São Paulo, apoia a medida que eleva para R$130 mil o limite de faturamento anual do microempreendedor individual. O texto também permite que o MEI tenha até 2 empregados, desde que cada um receba pelo menos o salário mínimo ou o piso da categoria.
0: A mudança amplia a possibilidade de pequenos negócios permanecerem no regime do MEI, mesmo com um faturamento maior. Nos casos de afastamento legal de um ou dos 2 empregados, a proposta de Miguel Lombardi ainda autoriza a contratação de substitutos enquanto durar o afastamento.
3: Termina agora o Jornal Câmara dos Deputados, produzido pela Rádio Câmara, com trabalhos técnicos de Wellington Teles e apresentação de Luciana Vieira e Val Monteiro. Boa noite.
0: A Voz do Brasil volta na terça-feira. Um bom final de semana e um bom feriado para você.
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0: Sextou, meu povo, simbora!
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0: É o Boa Noite Goiânia com você até a meia-noite. Prazer meu, pode ter certeza absolutíssima disso aí, porque quem fica extremamente satisfeito com a sua companhia, com o seu carinho, somos nós aqui. Eu falo em nome de toda a equipe da 99,5 FM. A gente trabalha 24 horas por dia para que essa audiência se mantenha da maneira como você colocou há mais de 13 anos. É em primeiro lugar absoluto em todo o estado de Goiás. Brincadeira? Não, é coisa séria. É carinho por você, é respeito e, acima de tudo, gratidão por isso, pelo ouvinte maravilhoso que você é e representa para nós. 9:20, 985-989-950. Você liga e participa com a gente até às 11 horas do Namoro no Rádio, até a meia-noite do Boa Noite Goiânia. Bom final de semana pra você. Simbora!
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1: O Vasco ainda não desistiu de jogar no Maracanã pela Copa Sul-Americana. Hoje à tarde, o departamento jurídico do clube carioca ingressou com recurso na Justiça do Rio de Janeiro para tentar levar o jogo contra o Boca Juniors no dia 20 de outubro, pela partida de volta da semifinal da Sul-Americana, para o Maracanã. No documento, o Vasco citou o apoio do Ministério Público que recebeu e ainda do BEP como argumentos positivos para tentar convencer a justiça a marcar o jogo no Maracanã. Até agora, o Vasco já recebeu duas negativas da própria justiça na tentativa de utilização do estádio para o confronto. Vale lembrar que o consórcio Flamengo-Fluminense é quem administra o estádio do Maracanã. Antes da partida de volta contra o Boca Juniors, a ida vai acontecer na Argentina, no dia 13 de outubro, no estádio La Bombonera, em Buenos Aires, na Argentina.
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10: 9h46, boa noite. Ótima noite para você, Júnior Lima, que chega participando interessado em uma mulher de 18 a 40 anos. O telefone é o 994650741. Ricardo, do Jardim América, tem 59 anos. Procura uma mulher de 45 a 60. O telefone é o 994953687. Fabrício da Vila Nova, procura uma mulher de 18 a 49. Telefone 99302-4550. Daqui a pouquinho tem mais pra você. Aguarda aí.

Agora 10 em ponto, Zezé de Camargo e Luciano, ô saudade, faz mais uma vez comigo, intervalo rapidinho, viu? A gente volta mais rápido ainda.

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6: Agora 10:06. Boa noite, Goiânia.

Fabrício, 49 anos da Vila Nova, procura uma mulher de 18 a 49, 993024550. Ainda participando com a gente, o Adriano, de 37 anos, da cidade de Goiás, procura uma mulher de 18 a 25. Telefone 98202-0683. Juarez, do Sol Nascente, procura uma mulher de 35 a 63. Telefone 98272-9728. Daqui a pouquinho tem mais namoro no rádio com você, ok? Dá tempo de você participar. 98598-9950.

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2: Baculejo acabou que tava andando com o filho dele no supermercado, sabe? Aí virou pra ele e falou assim: olha lá, meu filho, uma latinha com seu nome. O menino virou pra ele e falou: nossa, pai, eu te odeio. Ele falou: que isso, sardinha?
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Fulano de Abadia de Goiás tem 48 anos, está interessado em uma mulher de 40 a 50. 993942168. Christian do Jardim América procura uma mulher de 36 a 46. 992039806. Wilson do Jardim Itaipu procura uma mulher acima de 60. O telefone é o 993683222. Daqui a pouco tem mais Namoro no Rádio pra você. Vitória tá ali aguardando a sua participação, a sua inscrição. 99 985 98 9950. 98 985 98 9950.

0: Leonardo, não durmo sem ela, faltando 20 para as 11. Bom final de semana para você, final de semana prolongadão, hein? 99,5. 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

Quem tá chegando por aqui agora é a Luciana. A Luciana tem 53 anos. Ela mora no setor oeste e tá interessada em um homem de 40 a 60. O telefone é o 99331-9110. O José do Primavera, 48 anos, procura uma mulher de 35 a 50. 98252-3116. José Andrade, de Senador Canedo, tem 65 anos, procura uma mulher de 50 a 60. O telefone é o 99285-3544. Alberto de Aparecida procura uma mulher de 48 a 56. 98489-4835. E o João, do Morada do Sol, procura uma mulher acima de 50. 995000072. Namoro no Rádio volta na segunda, às 9h20.

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0: Eu acho que você tem que mandar aquela mensagem. Mas manda o que está no seu coração.
1: Porque se fosse eu falaria mais ou menos assim.

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1: 1h14, bom dia.

0: Faltaram 16 minutos para as 2 da manhã. Eduardo Costa, Deus é Caipira.
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0: Domingueca com Fernando Sorocaba, cortando as BR.

Mike Posner com David Guetta. I went back to Ibiza. 2h32.

0: 89.
1: Jorge Henrique Rodrigo. É Murilinho Fubá. O que é que você tem nessa boca vermelha?

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1: Alô, Goiânia! Quem sabe canta com a gente essa aqui, ó.
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0: 9,5, bom dia, 4:15, ótima manhã pra você ligadinho com a gente. Hoje é sábado, maravilha, hein? Sabadão, 10 de outubro, são 4:15. Eu sou o Giliardi com você nessa manhã boa até às 8 da manhã com o nosso Bom Dia Goiânia. Nosso zap, você já tem aí, né? 985989950 é o nosso número. Manda aquela mensagem no capricho, aquele bom dia, aquele alôzão, aquele abraço pra quem você quiser, tá? Vai gravar áudio até 30 segundos. É o seu áudio, a gente coloca no ar. O Florentino tá no Tiradentes. Alô, Florentino, bom dia!
1: Bom dia, bom dia, bom fim de semana. Bom dia, ouvinte da 99,5, aquele abraço. Florentino, nome do Jardim Tiradentes, Aparecida de Goiânia, Goiás. Geliar de Vieira, um sábado, feliz sábado para você, sua família e a todos os ouvintes da 99,5. Um abraço, João Leiteiro de Bargoiá, a todos madrugador, fazendeiro, tirador de leite aí. Aquele abraço da dupla Júlio Souza e Suzaninha, aquele abraço, que sou eu mesmo, Suzani. Bom dia, um sábado feliz para todos. Geliar de Vieira, aquele abraço.
0: Valeu, Florentino, um abraço para você também, garoto. Bom final de semana. José Aparecido, bom dia.
2: Bom dia, Geliar de Vieira, meu nome é José Aparecido, aqui de Aparecida de Goiânia. Vou subir as praças do horário, você vai lá. Ilma Pereira, Joana, Jane, Sirlei, Soraya Mara, Rosana Vai da Rocha, Ivanilde, Camila, Suruíço, Dona Helena, Chique, Joinha Angelita, Serada Reciclais, sua Luísa e Dona Marcelena e demais amigos do grupo de 0 a 100, pra não ficar ninguém. Alô, garoto, bom dia, até amanhã, tchau.
0: Valeu, obrigado, José Aparecido, abração pra você também, bom dia, ótimo sábado.
3: Olá, bom dia, 4:02.
0: 4:16, Johnny.
3: Seja o que Deus quiser, mas hoje é o dia do sorteio dos 20 mil reais.
0: É verdade, hein?
3: Na esperança, né? Sabadão, sabadão, não? Sábado abençoado por Deus, para todos da rádio, para todos os ouvintes. Na hora do sorteio eu vou estar trabalhando, mas estou na esperança. E é isso aí. Um sábado abençoado por Deus, para toda a rádio, para todos os ouvintes. Tchau, fui.
0: É isso aí, Johnny. Valeu, querido. Bom trabalho para você. Um ótimo sábado, um fim de semana abençoado. É isso aí, ó, o que você disse. Hoje, logo mais, 10 para o meio-dia, às 11:50, tem o sorteio da promoção 30 anos. 20 mil reais. Hoje sai, hein? Hoje sai o sortudo ou a sortuda. Eu tô na torcida por você, o 2099,5. Daqui a pouquinho tem mais vinheta. Você que não conseguiu fazer o cadastro, tem vinheta saindo durante a manhã, tá bom? O Bruno já soltou uma vinheta aqui na madrugada. Temos mais duas no Bom Dia Goiânia. E também no programa Sandy Júnior tem mais vinhetas um pouquinho antes do sorteio. Dá tempo, então, de você participar e mandar aquele abraço, de fazer o cadastro, perdão, se inscrevendo na promoção 99,5, tá legal? Abraço pra todos, bom fim de semana, 4:18, continua. A gente segue por aqui com Valderi e Misael, a Enxada de Ouro. 4:18, bom dia!

0: meus amigos, 4h24, agora 4h24, manhã boa, sábado. Você curtiu aí Mato Grosso e Matias, a primeira pedra, Valderim e Misael, a enxada de ouro. Abraço pra Shirley do Jardim Primavera, tá ligadinha com a gente, né, Shirley? Ótimo sábado pra você, bom final de semana. O Francisco do Carmo, senador Canedo, na companhia. Alô, Francisco, você tá bom, garoto? Obrigado aí pela mensagem, um ótimo sábado pra você. Bom trabalho, bom final de semana. Grande Francisco, Chico, né? Valeu, Chico, bom dia. Maria de Lourdes, fala, minha querida, bom dia.
1: Bom dia, Giliarte, aqui é Maria de Lourdes, aqui do Buriti Serena, Aparecida de Goiânia, passando para falar um bom dia para você, para toda a sua família, um bom trabalho. Fique
0: Valeu,
1: com Deus.
0: Obrigado, minha querida, um beijo para você, tá? Bom dia, bom dia. 4h25, Deuzeni Pereira. Alô, Deuzeni, bom dia.
2: Bom dia, meu amigo de Liado, tudo bem? Aqui é Deuzeni Pereira, de Condomínio Vida Bela 2. Estou preparando mais um dia de luto, né?
0: Certo.
2: Primeiramente, agradecer a Deus por tudo que temos, por tudo que somos. E pedir para o Pai do Céu para abençoar você e sua família, toda a minha família, toda a família dos Gares de Goiânia, no mundo inteiro, todos meus amigos do Goiânia, né? Abençoar todos meus amigos do grupo da 99 do 5, que eu gosto. Tchau, meu amigo, deixa eu ir trabalhar. Fui, beijo.
0: Valeu, abraço. Obrigado, Deuzeni. Vai lá, bom trabalho, beijo carinhoso. Bom descanso depois, né? Bom sábado. Nosso amigo Nelson Mar de Londres tá ligado com a gente, deixa um abraço pra todos, mandou umas fotos aqui legais, uns vídeos. Bem legal, Nelson Mar, bacana, aproveita aí o sabadão. É um ótimo final de semana pra você, pros amigos em Londres, os amigos ouvintes da 99 que estão espalhados por esse mundão, um ótimo dia para todo mundo. 4h25, vamos com o João Paulo e Daniel Paloma aqui no Bom Dia Goiânia.

0: Teodoro Sampaio, 4:34. Bom dia.
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7: E é isso, nosso Bom Dia Goiânia tá de volta, 4h37.

0: 4h42. Quem ama volta. Piau Carreiro e Praiano, 4h42. Ligado com a gente o amigo Reinivaldo da Fazenda Alvorada. Fala, Reinivaldo. Bom dia.
1: Bom dia, meu amigo Juliano. Como é que você tá, meu amigo? Tudo jóia?
0: Firme.
1: Por aí, tá tudo bem, graças a Deus. Passando aí pra deixar um alô a todos os ouvintes aí da Rádio 99.5, pra todos os amigos da madrugada, pro Banda Delegado de Santo Antônio de Goiás, pro Wilson da Fazenda Águas Claras, que jóia, cachorrão, baixinho de borracharia, pro Elias, Divino Teodoro, Anjo Divino, José Daniel, o José Aparecido, Ceará da Reciclagem, Lucimar, Soraya Mara, Ivonilde, Rosângela Vaz da Rocha, todo mundo aí. Falou, meu amigo, é o Reinivaldo aqui da Fazenda Alvorada, fica com Deus.
0: Valeu, Reinivaldo, obrigado, hein, obrigado mesmo, um abraço pra vocês aí da Fazenda Alvorada, um dia maravilhoso, um sábado abençoado, bom dia, bom dia, bom dia. Maria Almeida, tudo bem, querida? Bom dia.
2: Bom dia, Juliette. Aqui é a Maria Almeida Silva, moro aqui em Independência. Um bom serviço, bom trabalho para você, bom final de semana.
0: Obrigado, querida. Para nós, né? Para nós, para você também, um grande beijo, um abraço apertado, um sábado abençoado. Shirley, oi, Shirley, bom dia.
3: Bom dia, Juliage, com muita alegria, com muita fé, com muita esperança, com muita gratidão a Deus por mais um dia que vai ser muito, muito, muito abençoado. Isso é o que eu quero, é o que eu quero desejar a todos vocês dessa rádio maravilhosa. Que Deus nos cubra de muitas bênçãos e muita proteção. Um sábado, um final de semana muito abençoado para cada um de vocês. Ficam todos com Deus.
0: Ô, Shirley, pra você também, querida. Um sábado abençoado, um dia maravilhoso, um fim de semana especial, tá? Um beijo carinhoso. Clarice Rosinha tá com a gente no Cidade Vera Cruz. Obrigado, Clarice. Um beijo, um abraço. E nosso amigo Batistinha também tá na escuta, não é isso, Batistinha? Bom dia.
4: Bom dia, meu amigo Giliard Vieira, o Batistinha aqui da cidade de Leopoldo de Bulhões, na audiência com você, passando para desejar a você um sábado abençoado por Deus, a você, a sua família, a todos os ouvintes, todos os amigos da madrugada. Mandar um abraço especial à minha mãe Bebel e um abraço especial aos meninos do açougue do supermercado Confiança.
0: Tá certo, Batistinha. Obrigado, obrigado pela sua mensagem. Grande abraço, ótimo dia, bom final de semana. 5:15, César e Paulinho aqui no Bom Dia Goiânia. Coração marcado. Bom dia, gente.

0: cedo, na madrugada aqui do Bom Dia Goiânia. Bom dia, bom dia. 8, faltando para 5, já 6. A nossa reflexão do dia, né? Vamos lá pro WhatsApp mais uma vez. Tem uma turma boa com a gente, mandando mensagem, com rádio ligado. Pessoal espalhado aí por esse Brasilzão, fora do Brasil também. O Nelson Mar já passou por aqui, tá em Londres. E eu continuo por lá pela Europa. Irlanda, quem tá por lá é o nosso amigo Eurípedes. Fala, Eurípedes. Bom dia, hein? Um ótimo sábado para você. Tá falando que tem 2 graus lá hoje. Temperatura de 2 graus. Tá tomando um cafezinho para esquentar. Ô, Eurípedes, aqui tá bagunçado o negócio, rapaz. Olha, semana passada a gente teve aqui uns dias de muito calor. Calor absurdo, você sabe como é que é as coisas. E depois tivemos chuva, né? Deu uma chuvada boa aqui no fim de semana. Deu uma invernada. Tudo molhadinho, bem bacana. Foi bomba de chuva. Foi legal. Essa semana já esquentou de novo. Ontem fez um calor absurdo de novo, na sexta-feira. Vida que segue, né? Sol, chuva, calor. Hoje tinha um ventinho na madrugada. Acordei 3h10, já tinha um ventinho. Já tinha um ventinho mais fresco. Tava agradável pra vir pra cá. Obrigado, querido. Bom dia. Abraço pra você, pra família. Um fim de semana maravilhoso aí. Tamo junto, né? Divino Teodoro, fala, Divino. Bom dia.
1: Bom dia, Giliade. Divino Teodoro. Um abraço aí pra todos os seus ouvintes. Pra todos os meus amigos do grupo Amigos da Madrugada. Zero assim pra não esquecer de ninguém. Um ótimo final de semana.
0: Valeu, querido. Abraço pra você, tá, amigo? Bom dia, bom trabalho. José Daniel tá em Campo Grande, lá no Mato Grosso do Sul, na capital, né, Zé Daniel? Bom dia, tá? Um ótimo sábado pra você, pros amigos aí no Mato Grosso do Sul. Um bom final de semana. Tá deixando um abraço pra galera do fã-clube e pro grupo Amigos da Madrugada. Tamo junto, hein, gente? Bom dia. Vanderlei Gatti. Alô, Vanderlei. Tudo certo? Tudo tranquilo? Santo Antônio de Goiás. Fala aí.
2: Bom dia, meu amigo Gerard Vieira. Sou Vanderlei Gatti, Santo Antônio de Goiás. Quero mandar um bom dia pro Major Ligado. Para meu amigo Cowboy da Bélgica, João Giló. Renival da Banda Morada, Luiz Padeiro. José Aparecida. Mara Gomes, Leozão Bonitão. Seu Manchão da Bateria de Goiás. Gilmar Pereira Silva, Hospital São Lucas. Rosângela Vai da Rocha, Chácara Barro Branco. Josimar Lobo, Cowboy Lobo, Cardigan do Bahia. Para meu amigo Raimundo, que está na Bahia. Fica com Deus, meu amigo.
0: Valeu, querido. Um abraço, Vanderlei. Bom dia. Bom sábado. Marizete, Real Conquista. Bom dia, Marizete.
3: Bom dia, bom dia, bom dia. Bom dia com muita alegria. Sábado, né? Tô aqui, deitadinha aqui, né? Mais ligadinha na 99. Manda um cheiro aí pro meu filho Pablo Felipe, pra minha filha Jane Caruana, pro meu esposo Endel Rodrigo, pra todos os ouvintes da 99, pro grupo da 99, né? Pros meus amigos lá do grupo da 99, a minha irmã Vanderleia, minha irmã Joseleine. Beijo, beijo, beijo. Fica com Deus.
0: Valeu, Marizete. Um abraço pra sua família. Bom dia. Ótimo sábado. 5 faltando pra 5 da manhã. A Valdete, lá do Madre Germana, também tá com a gente. Já de pé, né, Valdete? Bom dia. Ótimo sábado pra você. Bom final de semana. Manda aí a sua mensagem, seu alôzinho, 98598-9950.

0: Bom dia, bom dia. 5 em ponto, 5 da manhã. A gente volta já já, hein? Bom sábado.
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Vieira. E é isso, de volta com o nosso Bom Dia Goiânia. São 5:04 agora, sabadão, 5:04. Já já vocês têm a reflexão do dia, tá? Daqui a pouquinho. Enquanto isso, você vai mandando aquela mensagem no capricho através do 985989950. 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

0: dia, bom dia, bom dia. Taíde Alexandre, acordo pra sonhar. 5:11. Um fim de semana maravilhoso pra você que tá com a gente, né? O amigo Elias, Elias Júnior, de Tumbiara. Tá ligado com a gente, né, Elias? Bom dia, grande abraço, tá? Abraço na família, bom final de semana. Jacimar, fala, Jacimar, bom dia.
1: Bom dia, meu Jacimar, cidade de Paulo, Paulo Verdeção. Queria tanto ganhar o prêmio, quero participar do sorteio.
0: Valeu, Jacimar, abraço. Bom dia pra você, a Vila Redenção, Jane Ribeiro, né? Fala, Jane.
2: Bom dia, meu amigo Giliarte, Jane Ribeiro da Vila Redenção, Salvador, hein? Um ótimo sábado aí, abençoado por Deus para você, para todos da equipe da 99, toda a galerinha do nosso fã-clube. O meu muito obrigada, beijão, Jane Ribeiro da Vila Redenção, tchau, tchau.
0: Valeu, querida, beijo para você também, bom dia.
3: Bom dia, Giliarte, bom, né? Que é o Donizete.
0: Ô, Donizete, tudo certo?
3: É, participar de todas as promoção. Aí, Giliarte, falou. Obrigado, meu amigo. Até mais. 9.5. A gente ouve porque gosta.
0: Valeu, valeu, Donizete. Abraço pra você. Bom dia. Bom final de semana. Meu amigo João Giló. Ei, João Giló. Você tá na vida boa, hein, rapaz? Tá na Bahia, em Ilhéus, acompanhando aqui o Bom Dia Goiânia pelo aplicativo. Já tem uma semana que você viajou, né, João? Tá com a família toda lá, reunida, curtindo aí as praias da Bahia, de Ilhéus, que maravilha. Show de bola, João, abraço pra vocês, aproveitem, aproveitem bastante, tá? Obrigado mesmo. Meu amigo Edivan, Jardim Colorado, fala, Edivan, bom dia.
4: Adiliano, bom dia, tudo bom, né? Como é que você tá? Tá bem? Assunto pra te desejar um bom trabalho, bom final de semana. Papai do céu vem abençoar você, sua família, nós, seus colaboradores, seus ouvintes. E dia de saúde e paz pra nós todos. Vamos embora, tamo junto, parabéns pelo programa. Vamos embora ralar, né, nego velho? Abraço.
0: É isso aí, Edivan. Bora ralar, né? Uns estão na praia, outros estão trabalhando, mas tá tudo certo. Um abraço, amigão. Bom dia, bom trabalho pra você. 5:13, Mococa e Paraíso.

0: Bom dia, bom dia. 5h20, trio Parada Dura, não aceito o seu adeus. Alô, Giliardi, bom dia. Sou a Maria aqui da Companhia do Lanche, tô trabalhando e ouvindo você desde as 4 da manhã. Manda um abraço pra nós, valeu, Maria. Lá em Trindade, trabalhando, ouvindo a gente. Já tá aqui abrindo a massa, preparando os lanches. Boas vendas, querida. Um ótimo sábado, Deus abençoe seu negócio, seu trabalho, tá legal? Nosso amigo Raimundo tá na Bahia, lá em Conceição do Coité. Fala, Raimundo, bom dia.
1: Bom dia, Juliato, bom dia pra todos que estão na escuta da 99. Nosso amigo João Giló, né, que tá aqui em Ilhéus.
0: Isso mesmo.
1: Perto de Itabuna. Eu tô em Conceição do Coité, João Giló. Bom dia para todos que mandam um bom dia para mim, toda a vaqueirama. Bom dia para Chique Joia, Manuel, Joaquim Fernandes, família. E um do Hospital São Lucas. O Wilson do Salão. Para todos que mandam um bom dia para mim. E o Wilson, Vanderlei de Santo Antônio de Goiás. Raimundo Conceição do Coité, Bahia.
0: Valeu, querido. Obrigado, meu amigo Raimundo. Bom final de semana para você aí na Bahia. Tamo junto sempre, né? 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Bom dia e boa sorte.
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0: Anota aí, ó, 5h22.

0: dia, bom dia, de Paulo e Paulino, cheiro de flor. Bom final de semana. 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
5: Olá, bom dia, de volta. 99,5. São 5h34, manhã boa de sábado, 5h34. Já já tem a nossa reflexão do dia, né? Gersina Gomes, alô, Gersina. Você tá bem, minha querida? Fala aí.
6: Bom dia, Juliana.
5: Bom dia.
6: Sou Gersina Gomes Barbosa, aqui do Garavelo. Mando um abraço pro meu genro, aniversariante de hoje, Charlie Cui de Abreu. E um abraço para todos da família. Um beijão para você, tá?
5: Valeu, valeu, valeu, Gersina. Beijo para você, beijo para a família. Abraço pro genro, né? O Charles, felicidades, saúde, alegria, muitos anos de vida. Nosso amigo Chico Quijóia ligado com a gente também, né, Chico? Tá com a esposa Angelita, já já tá na estrada. Partiu Pires do Rio, né? Vai curtir o feriado, né, Chico? Final de semana com feriado prolongado. Um abraço para você, para Angelita. Boa viagem, vão com Deus, vão na boa, vão na paz. E aproveitem a família lá, né? Valeu. Abadia, bairro São Francisco, sempre ligada com a gente, sempre mandando abraços, né, Abadia? Um beijo carinhoso para você. O Clóvis, Vila Alzira. Alô, Clóvis. Clóvis Nunes. Ótimo sábado, Cristiane Rodrigues, também tá na escuta, Jardim das Oliveiras, Senador Canedo, valeu Cristiane, bom dia, Edelson de Almeida, rádio ligado no Jardim Cascata, bom dia Edelson, abraço para vocês, e o Marcelo, alô Marcelo, também tá na escuta, fala campeão, bom dia.
7: Bom dia, Giliá, aqui é Marcelo Barbosa do Adilaí, Goianeira, mandando um alô aí pra galera lá de Conceição do Coité, na Bahia. Luizinho, vereador. Josa Gás. Ô, Giliado, eu tô aqui no QAP, velho, na Cidade de Jardim, desde ontem. Eu nunca te pedi nada, vou te pedir uma música aí, vai que rola, né?
5: Vai que rola.
7: Aquela do Igrejinha da Serra, rapaz, do Duque Dalvan, não sei se tu toca ela aí.
5: Tá certo, Marcelo. É isso aí, abraço. Tem que pedir mesmo, né? Vai que rola, como você disse. Um abraço, campeão, bom dia, bom plantão pra você. Bom final de semana, são 5h37. Vamos por enquanto com Lourenço e Lorival aqui no Bom Dia Goiânia. Já já nossa reflexão do dia, hein? 5h37, você no trabalho, no carro, em casa. Bom final de semana. Bom.

0: Esse é o Sérgio Reis, saudades de minha terra, 5h43, bom dia, bom dia. Esse é o Bom Dia Goiânia no ar até as 8, né? Vamos juntos, com muita alegria, muita música boa. Já já a nossa reflexão do dia, hein? Daqui a pouquinho, já já às 6, hein? O João da Cobra tá ligado com a gente, né, João? Lá em Bela Vista de Goiás. E deixo um abraço pra Cida Rodrigues, pro Heloísio, pra Ilma, o Chico Quijó, Ivanilde, Marisete, Lucimar e o Divino. Valeu, João da Cobra! Abraço pra vocês aí de Bela Vista, bom final de semana, hein? Um ótimo sábado. Vilma, oi Vilma, em Chavantina, Mato Grosso, beijo Vilma. Obrigado aí pela mensagem, grande abraço, um bom final de semana. Joviano tá em Anápolis, valeu Joviano, bom dia, bom descanso, bom sabadão. DJ Erlan, Vila Redenção, fala querido, bom dia, abraço pra você. E também a Maria Sônia, oi Maria, bom dia.
1: Bom dia Juliano, passando aqui pra deixar o meu bom dia a você, a todos da Rádio 99. Que Deus abençoe esse dia nosso com muita saúde, muita paz.
0: Amém.
1: Tudo de melhor para todos nós.
0: Isso mesmo.
1: Aqui é a Maria Sônia, de Abadia de Goiás. Tenha um bom dia, fica com Deus.
0: Valeu, Maria Sônia. Bom dia para você também. Para os amigos de Abadia de Goiás, forte abraço. Excelente final de semana. 5h44, já já então, a nossa reflexão do dia. Alain Nando, até mais ver. Bom dia!

0: 99,5 a gente ouve porque gosta. As Mineirinhas, Por Que Fugiu de Mim, hein? São 5h50, 10 minutos faltando para 6 da manhã. Bom dia com alegria. Delmiro Prates, tá ligado com a gente. Alô, Delmiro, bom dia.
1: Bom dia, Juliette, bom dia, bom dia.
0: Bom dia.
1: Tô ligado no seu programa. Toca aí, menino da aldeia, pra nós. Que é Delmiro Prates, Altamira, Pará.
0: Tá certo, Demiro, um abraço pra você, pros amigos do Pará, lá em Altamira, ligado com a gente, bom dia. Um sábado abençoado para vocês, tá? Obrigado mesmo. Tereza Júlia. Oi, Tereza, bom dia. Acordou cedo hoje, tá ouvindo a gente?
2: Bom dia a todos da 99. Tereza Júlia acordou cedo, tá aqui com o rádio ligado. Hoje é sábado, né? É bom demais acordar e ter a companhia de vocês, de os amigos aí falando. Nossa, que Deus abençoe todos os ouvintes, todos vocês, que é bom demais de acordar e ter essa animação, porque, nossa senhora, é bom demais, anima a gente fica alegre demais. Nossa, tá um dia fresquinho, tá bom? Nossa.
0: Maravilha, hein, Tereza? Bom dia, minha querida, um beijão carinhoso, aproveita o final de semana, temperatura tá legal, né? Acordei de madrugada pra vir pra cá, como eu disse mais cedo, tinha um ventinho gostoso, um vento não é agradável, nesse momento 19 graus, tá fresquinho, né? Já a gente traz a previsão do tempo mais detalhada pro final de semana. 8 para 6 da manhã, vamos com Irmãs Galvão aqui no Bom Dia Goiânia.

0: Bom dia, meus amigos. 5h59, a peso de ouro com Lucas e Luan. Isso mesmo, irmãs Galvão. Apaixonada, 5h59. Um abraço pra turma boa que tá com a gente. O Estefânio, motorista por aplicativo com rádio ligado, na rodagem, ouvindo a gente, trabalhando, né? A 99 tornou uma companheira de todos os dias. É isso aí, Estefânio. Conta com a gente, tamo junto, hein? Bom trabalho pra você, pra todos os motoristas por aplicativo. Um sábado produtivo, né? Edmar Gomes, tá em Trindade, ligado com a gente. Alô, Edmar, bom dia. Abraço para você no setor dos Bandeirantes. Denilson Pedro, Vila Brasília. Alô, Giliard. Bom, estamos aqui ligado, bora trabalhar. Denilson Pedro, Vila Brasília. Top Car Auto Pintura. Bom trabalho para vocês aí. Bom final de semana. Roberto Dourado, fala, Roberto. Bom dia.
1: Bom dia, Giliard. Um abraço aí para toda a família Dourado, cidade Vera Cruz, uma parecida de Goiânia. Agora nós estamos a rumo lá a chácara Rochedo, lá em Rochedo. Um abração, meu amigo.
0: Valeu.
1: Bom final de semana pra você e pra todos da 99.
0: Obrigado, meu querido. Um abraço pra você, família Dourado. Bom dia, bom dia. Um bom final de semana, hein? 99,5. Bom dia, SAZYC 542, Goiânia. 90.

6:01 agora, ótimo sábado, hoje 10 de outubro, bora para nossa reflexão do dia, né? Momento de tirar o pé do acelerador, dar uma relaxada, abrir o coração, abrir a mente e refletir sobre a vida, né? Você que tá me ouvindo, me diz o seguinte, pensa comigo, você já esperou ter certeza absoluta de tudo para dar o primeiro passo? Já aconteceu com você? A verdade é que a clareza raramente vem antes da ação. Na maioria das vezes, a dúvida não é um sinal para parar, mas apenas a prova de que você de fato se importa com o caminho que você está trilhando. Se a gente esperar o vento acalmar por completo, o mapa ficar perfeito e a coragem vir 100% certeza, a vida simplesmente passa e os projetos continuam lá, na gaveta, guardados, né? Avançar no escuro não significa andar de olhos fechados. É entender que a luz não ilumina a estrada inteira de uma só vez. Ela ilumina apenas o próximo passo. Sentir incerteza significa que você está saindo da zona de conforto e encarando o novo. Coragem não é a ausência de medo ou hesitação. É a decisão de seguir em frente mesmo com eles de carona. É caminhando que as coisas se encaixam, as respostas aparecem e o caminho se revela. Se hoje existe alguma dúvida aí no seu peito sobre qual direção tomar, ou se você está pronto, lembre-se, não espere a dúvida sumir para agir. Dê o passo. Ajuste a rota no caminho e confie na capacidade de resolver aquilo que aparecer. Um excelente dia, com passos firmes e muita, mas muita confiança. Bom final de semana.

Bom dia, bom dia, bom dia, com muita alegria, né? Com coração quente, pra começar mais um dia. Bom final de semana pra todos, Christian Ralph, se liga em mim, 6:07, bom dia.

99,5 com Bruno e Marrone. Flashback de nós dois. Bom dia, bom dia. São 6h13, 6h13. 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Gina e Geno.

0: Diz que me ama. Leandro e Leonardo, são 6:19. Bom dia, gente. Bom final de semana. Um sábado maravilhoso. A gente volta já já.
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8: Olá, bom dia. De volta, hein? São 6h24. Bom sábado. 99,5. Obrigado pelo rádio ligado. Você curte comigo Zezé de Camargo e Luciano.

0: Mário Solimões com Henrique Juliano. Tô mal. 6:31. Bom dia. 6:31, bom final de semana e o Mutirama tá de volta. Isso mesmo. Depois de passar por uma reforma, o parque está reaberto ao público a partir de hoje, sábado, dia 10, em Goiânia, com 22 atrações recuperadas e entrada franca. E a reabertura chega bem no fim de semana do Dia das Crianças, de 10 a 12 de outubro. O Festival Viva Goiânia Kids leva ao parque apresentações inspiradas em personagens como Sonic, Frozen, Moana, Patrulha Canina, Guerreiras do K-Pop e muitos outros. Para a festa da criançada, né? Entre os brinquedos recuperados estão a Roda Gigante, Carrossel, Xícara Maluca, Trenzinhos, Mini Montanha Russa e o Cine 4D. Então, programação especial para esse final de semana até o dia 12, com a abertura dos portões a partir das 10 da manhã, de 10 às 16:30. Tá aí uma atração para criançada, né? Bem bacana. 6:32.
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0: Essa Coração, Jean Giovanni, eles que cantam dia 31 de outubro junto com Edson e Hudson na Arena Multiplace, clássico sertanejo, hein? Com promoção da 99,5 FM, 6h38. Deixa eu mandar abraço aqui pro Marquinho e pra esposa Valquíria, lá no Solaville. Bom dia pra vocês, Matias Santos, bairro da Vitória. Alô, Matias, abraços, hein? Perpétua, a mãe Dona Maria de Lourdes e o irmão Tacílio Ribeiro, ligados com a gente na Vila Pedroso. Um abraço pra vocês, bom dia, bom dia. Mara Gomes, Bela Vista de Goiás, beijo pra você, Mara. Orlinda Lopes, no Aeroviário. Linda reflexão, Giliade, bom dia. E também um abraço pra Maísa Jesus, também do bairro da Vitória, ligada com a gente. Um beijo pra você, Maísa. Ótimo sábado, bom final de semana. São 6h38. O Bom Dia Goiânia volta já já. 99,5.
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2: Ô pai, oi. O velhinho mais a velhinha, 50 anos de casado, resolveram voltar lá na fazenda onde foi a lua de mel deles. Oh. Onde eles casaram.
3: Sim.
2: Chegou lá, foi pra debaixo de um pé de gameleira. Ah. Aí o velhinho falou pra ela: minha velha, agora vamos recordar nosso tempo, nossa primeira noite. Você lembra aqui, ó, debaixo desse pé de gameleira, tá essa cerca? 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
3: Oh.
2: O velhinho prensou ela na cerca e ela...
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0: Bom dia! 9 para 7, milionário José Rico aqui no Bom Dia Goiânia. Um ótimo sábado para você que tá ligadinho com a gente. Quem gosta de correr ou pedalar já pode voltar a treinar no Autódromo Internacional Ayrton Senna, em Goiânia. Depois da substituição completa do asfalto, a pista foi reaberta para treinos regulares de ciclismo e corrida de rua. Mais de 200 atletas já passaram pelo circuito nessa semana. Mas atenção, em cada modalidade tem o seu dia específico de acesso. Ciclismo, terças, quintas e sábados. Corrida de rua, segundas e quartas-feiras. O horário é das 5 às 8:30 da manhã, Autódromo Internacional Ayrton Senna, em Goiânia, na GO 020. Você que é atleta e gosta das atividades, né? Pode fazer o seu treino por lá. 8 minutos faltando para 7 da manhã. Daqui a pouquinho tem a propaganda eleitoral gratuita e a gente segue, né? A partir de 7:10 até as 8 da manhã, juntos na 99,5.
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Jorge Mateus, me leva. Bom dia, bom dia, bom dia. 6h58. Vou mandar um abraço aqui pra uma moçada, gente boa que tá com a gente, ligadinha, né? Meu amigo Gleibe, Gleibe do Guincho, lá de Caiapônia. Esse é gente fina, esse é gente boa. É sofredor, é corintiano. Coisa tá feia, hein, Gleibe?

0: Rapaz! Ah, ó, diz o seguinte, que a pior notícia do Corinthians é a próxima. Mas vamos vencer, hein, Gleib? Vamos vencer. Amanhã pegamos o Palmeiras na casa dos caras. Mas vamos torcer, vamos desistir, não. Um abraço, campeão. Bom dia, tá? Bom final de semana. Iris tá com a gente, Estrela d'Alva. Alô, Iris, bom dia. Rosalina Francisca, Parque Santa Cecília. Um cheiro pra você, Rosalina, bom dia. Ângela Maria, Jardim Real, alô, Giliardi. Como eu gosto dessas músicas, hein, que vocês estão tocando por aí. Ah, só moda boa, só moda chonada. Ah, quando tocar uns modões, lembra de mim. Um beijo pra você, Ângela, obrigado pelo carinho. Jailson Menezes, em Chapecó, ligado com a gente, obrigado, Jailson. Abraço pra você, bom sábado. Ah, também a Maria Eliene, setor Alto do Vale, ligadinha com a gente, um beijo pra você, querida. Começando a dar um geral na casa, vai cuidar dos pets, é isso aí. Vanessa, Paula Estrela, bom dia, Vanessa. Beijo pra você. E a Ana Paula, no Fim Social, também ligadinha com a gente. Um beijo pra você, Ana Paula. Bom fim de semana. A gente volta aqui às 7h10, tá legal? 6h59.
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7: Olá, torcedor! Olá, torcedora! Bom dia! Ótimo sábado, excelente final de semana para todo mundo. Hoje tem Campeonato Brasileiro e dois jogos abrem a 30ª rodada. Às 6 horas, em São Januário, tem Vasco e Remo. Vasco, que na última rodada do Campeonato Brasileiro, venceu fora de casa o clássico contra o Botafogo por 2-1 no estádio Engenhão. Já o Remo empatou em casa, 1-1 com o Grêmio. Hoje também pelo Campeonato Brasileiro, só que às 9 horas, tem São Paulo e Vitória. Tricolor paulista tentando se recuperar da derrota por 2-0 para o Cruzeiro em Belo Horizonte. Já o Vitória, na última rodada, goleou a Chapecoense por 4-0. É o Campeonato Brasileiro e a 30ª rodada sendo iniciada neste sábado.
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0: 7:16 de volta com a sequência do nosso Bom Dia Goiânia. 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Agora são 7:18. 7:18, hoje é sábado, dia 10 de outubro. 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
0: Vou estar em casa, descansando e torcendo por você, hein? 7:18, Rick Renner.

0: 7h27, endereço da felicidade com o de Paulo e Paulino aqui no Bom Dia Goiânia. 7h27. Bom ter você com a gente, bom final de semana. 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

Mendonça, segundo amor da sua vida, 7:38. Bom dia, 7:38. Uma ótima manhã de sábado para você ligadinho com a gente. Vamos de notícia, né? 7:38. O prefeito Sandro Mabel entregou ontem, sexta-feira, dia 9, na sede da Guarda Civil Metropolitana de Goiânia, 450 dispositivos de choque elétrico destinados aos agentes de patrulhamento. A corporação também recebeu 118 computadores, 18 motocicletas e quadriciclos. Os dispositivos de eletrocondutividade são do modelo X2 e começarão a ser utilizados na próxima segunda-feira, dia 12. Segundo a prefeitura, os equipamentos foram obtidos por meio de articulação da vice-prefeita Coronel Cláudia Lira com o Ministério da Justiça. 7:39. Bom dia. João Mineiro e Marciano aqui no Bom Dia Goiânia.

Cristiano aqui no Bom Dia Goiânia. 7:45. Melhor ser uma saudade. Vamos lá pro WhatsApp. 985989950. Um abraço pro Lindomar Rocha do Santo Hilário. Bom dia, Lindomar. Bom final de semana. Clarice Angélica em Aragoiânia. Alô, Clarice, bom dia. Ótimo sábado. Um abraço para todos. Todos os dias ouvindo vocês. Adoro. Fazem parte da minha vida. Obrigado, querida. Beijo no seu coração, tá? Argemira José, Vila Maria, também tá na sintonia, né, Argemira? Bom dia, ótimo sábado. Poliene dos Santos, Jardim Novo Mundo, um abraço, querida. Obrigado pela mensagem. Marcos Antônio tá no Santa Rita. Alô, Giliade, bom dia. Um sábado repleto de bênçãos para nós, Marcos Antônio. Para você também, para a família, um bom final de semana. Giane Vieira, oi, Giane, bom dia. Vila Alzira, acompanhando a programação por lá, um beijo carinhoso. Nosso amigo Júnior, do Condomínio Portugal, também acompanhando o Bom Dia Goiânia, na Borracharia Vieira, trabalhando, acompanhando aqui o Bom Dia Goiânia, ele e a esposa Cristiane. Não é isso? Alô, Cristiane, bom dia. Edson Vieira, senador Canedo, obrigado, Edson, bom dia. E o Wilson, lá no centro, ligadinho com a gente, obrigado, querido. Um ótimo dia, bom final de semana. 7:46, daqui a pouquinho tem sorteio. 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E tem também a camiseta da rádio. E vai junto. Kit Bonarroz, camiseta 99,5. Você que mandou mensagem, boa sorte. 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

7h54, dois passarinhos com Alan e Aladim aqui no Bom Dia Goiânia. Finalizando aqui o nosso Bom Dia Goiânia de hoje, 7h55, bora pro sorteio, né? Kit Bonarroso completaço com camiseta da rádio saindo para Iris Pereira dos Santos, isso mesmo. Parabéns, Iris Pereira dos Santos, Estrela d'Alva, final do telefone 21, faturando com a gente. Kit Bonarroso e a linda camiseta da rádio 99,5, legal, hein? Bom, hoje tem sorteio, hein? 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Tô torcendo por você. Ah, na sequência tem o programa Santos Júnior, ao meio-dia e 10, né? Tem o Sabadão 99, às 4 tem o Boteco, às 8 tem o Agitação e a gente se fala à meia-noite na madrugada de domingo. Um abraço pra você, um ótimo sábado, um fim de semana daqueles, maravilhoso. Se cuida, beijo carinhoso e até logo mais à meia-noite eu conto com a sua audiência. Valeu!

A porta do coração não deve jamais ser fechada. Tem que ter um letreiro bem grande. Entre sem bater. Deixe entrar sem bater os que morrem de frio, mais por falta de amor do que de roupas. Deixe entrar sem bater os que têm fome mais de carinho do que de pão. E reparta com eles sua vida, que vale muito, muito mais do que seu dinheiro. Deixe entrar sem bater os enjeitados, os cansados, os desiludidos, os que não têm lar, os que nunca tiveram um sorriso em seus lábios, porque as lágrimas chegavam sempre primeiro, entrando pelos cantos da boca, estragando com sal o doce da alegria. Deixe entrar todos, sem temer que falte espaço em seu coração, porque num coração cristão sempre há lugar. E ao final, você terá a grata surpresa de ver que todos esses rostos tristes que um dia você acolheu se identificam com o rosto sorridente de Jesus, que vai te dizer: tudo que você fez para estes desfavorecidos foi a mim que você fez. Por isso agora é a sua vez. Entre você também. Pode entrar. Entre sem bater. A casa é sua, o céu é todo seu.

Estamos começando mais um programa Sandy Júnior pela 99,5 FM. Você ouve porque gosta. Vamos juntos até o meio-dia. E como sempre, feliz, de bem com a vida, contente numa boa. Cumprimentando todos os aniversariantes, desejando a você, aniversariante de hoje, parabéns, parabéns, felicidades. Que a data se repita por muitos e muitos e muitos anos mais.

Bom dia para todo mundo. 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Hoje é o sorteio, 5 para o meio-dia. No programa Sandy Júnior de hoje tem dose dupla, duas músicas bonitas do cantor, da cantora, do grupo musical que você gosta de ouvir. E vamos abrir no programa de hoje, trazendo duas lindas do Luan Santana. Olha a hora, conferindo comigo, são 8 horas e 6 minutos.

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1: E abrindo o nosso Dose Dupla de hoje do programa Sandy Júnior, você ouviu duas músicas bonitas com Luan Santana. Lembrando que você pode mandar o seu abraço, o seu alô para quem você quiser. Hoje vamos sortear um ventilador mais a camiseta da 99,5. Prêmio maravilhoso nesse calorão danado. Imagina você ganhar um ventilador mais a camiseta da 99,5. Vamos de música? De música vamos. Chegando para cantar em dose dupla, Zezé de Camargo e Luciano.
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1: Olha, conferindo, são 8 horas 11 minutos, 8 e 11.

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1: E você conferiu duas músicas bonitas com Zezé de Camargo e Luciano, Cada Volta é um Recomeço, e teve também Você Vai Ver. Hoje, como sempre, nós vamos ter aquele novo quadro do programa Como as Músicas Foram Feitas, a história da música. Hoje é a história, como é que foi feita, por que que ela foi feita? Esta música do Gonzaguinha.

0: história das músicas, como essa música foi feita, por que ela foi feita, como que ela foi feita. Parece que teve um anúncio de jornal, de revista. Você vai conferir daqui a pouquinho por que a história desta música do Gonzaguinha. O que é, o que é?
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2: Bom dia, para você, bebê, para você, mamãe, papai, titia, vovó. É sábado, 10 de outubro, hein? Estamos aqui com a graça de Deus, vivendo os últimos momentos da lua minguante, porque às 12h50 ela se torna nova no signo de Libra, beleza? Agora, Camila Ravanelli, aquariana, e o horóscopo do seu signo. Bom dia mesmo, Camila.
3: Bom dia mesmo pra você, João, pra você, nosso ouvinte. Sábado, hein? É sabadão, dia 10. E outra, sabadão assim com uma carinha de feriado prolongado? Tá assim pra você? Tá trabalhando? Como é que tá o sabadão? Conta aí pra gente. E claro, eu já agradeço a sua companhia e vamos pro que interessa. Vamos com o horóscopo do João Bidu. Alô, você do signo de Áries. Hoje a companhia de pessoas queridas anima e traz benefícios nos relacionamentos. No trabalho, empatia facilita tarefas e oportunidades. No amor, o seu entusiasmo encanta, mas atenção à oposição de Vênus e Marte à noite, que pede cautela com brigas. Hoje a sua cor é violeta e os palpites são 30, 3 e 18. Alô, Touro! Hoje você ganha energia para cumprir as suas tarefas com foco, graças à lua nova. É um bom momento para organizar o lar sem se sobrecarregar. No amor, o ciúme pode aumentar à noite, levando a conflitos se não houver controle do apego, tá? Um ex pode dificultar as suas novas possibilidades amorosas. Sua cor é goiaba e os palpites para hoje são 51. 37 e 1. Geminiana, geminiano, hoje a lua nova reforça sua sorte e destaca a sua comunicação. Use as redes sociais para fortalecer contatos e matar a saudade, hein? Com Vênus e Marte em conflito, tenha cuidado com o corpo. No amor, prepare-se para muitos encontros com bom diálogo e diversão na vida 2. Sua cor é verde. Os palpites para hoje são 44, 15 e 6.
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0: 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Acerte comigo, 8h24.
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1: Olá, Sandes, muito bom dia, chegando por aqui com a nossa primeira quentíssima do Mundo 10 Celebridades. E agora a gente começa aqui as quentíssimas sobre um casamento. Pois é, será que agora sai mesmo esse casamento? Eu tô falando dela, da Maraísa, da dupla com a Maiara, que voltou a falar sobre subir ao altar com Fernando Mocó. Durante uma conversa com a dermatologista, a cantora deu a entender que a cerimônia pode estar mais perto do que nunca. Pois é, e ainda brincou que a novidade ia sair antes de sites de fofoca. O casal já terminou, voltou e adiou o casório. Agora a pergunta é, será que dessa vez o buquê vai voar mesmo? Pois é, gente, parece que sim, porque já está circulando nas redes sociais a data desse casório. Será em janeiro de 2027, ou seja, tá bem pertinho. Tomara que até lá o casal não invente nenhuma briga, né? A gente segue daqui na torcida e sempre prosperando aí pelo amor. Seguimos, já já tô de volta com outra quentíssima.
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1: Bom dia, meu nome é Luara Cíntia, sou do setor São José. Bom, tô aqui ligadinha na 99,5. A música que me lembra Goiânia, né? Que momento especial. Lá no Jardim Novo Mundo, aquela do Jean Giovanni. A gente morou e cresceu. Eu conheci o grande amor da minha vida lá, no Jardim Novo Mundo, na rua Bogotá. Então essa música vai ficar pra história. Hoje nós somos amigos, né? Aquele namorido de infância, mas foi muito bom.

E nós estamos no mês do aniversário de Goiânia, outubro, aniversário dia 24 de outubro. Qual a música de Goiânia que marcou a sua vida, hein? Qual? Nós tocamos aí a que a nossa ouvinte pediu, do Jean Giovanni, O Grande Amor da Minha Vida e Você, certo? E qual a música de Goiânia que marcou a sua vida, você que nasceu aqui, você que mudou pra Goiânia? Bom, por falar em história, toda música tem uma história. Como que a música foi escrita? Hoje você vai saber a história da música do Gonzaguinha, por que que ela foi escrita, como que ela foi escrita, esta bonita música alegre pra cima, o que é, o que é?

0: Simbora, minha gente, cumprimentando todos os nossos ouvintes aniversariantes, mais uma vez, parabéns. Alô, Cristiane Simone, que mora em Goianira, aquele abraço para você e para todos de Goianira. O Adilson Balsanufo Alves é do Residencial Araguaia, também de Goianira. Alô, Guapó, vocês estão comigo, não estão só? Júlia Rosa Marques, do centro de Guapó, aquele abraço também. 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

Olá, bom dia, um maravilhoso final de semana para você e tá chegando agora a sua revelação dos sonhos. Maria Aparecida, do Jardim São José, sonhou que estava colhendo tomates maduros em uma horta. É sinal de fartura e recompensa pelo seu esforço. João Paulo Silva, do Jardim Alvorada, sonhou que estava em uma rua e viu uma casa sendo construída do zero. Representa começo de uma fase e construção de planos para o seu futuro. Maria de Lourdes, do Parque das Laranjeiras, sonhou que recebia uma sacola cheia de roupas. É renovação, mudança de imagem e oportunidade chegando para você. E o Ricardo Antônio, do setor aeroporto, sonhou que estava em um campo e tinha um cavalo branco correndo muito. Representa liberdade, força e o desejo de vencer as suas limitações. Daqui a pouquinho eu volto com mais revelação dos sonhos.

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A hora, minha gente, 8.

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1: Compadre, oi. A véia tá lá sentada com um gato no colo, acariciando o bichão. É. Aí apareceu uma fada madrinha pra ela, de uma vez. Oh. Olha, minha senhora, só pode, três pedidos já pode fazer. Hoje eu tô de sorte hoje. Então eu vou fazer o primeiro pedido. Eu queria que você me desse muito dinheiro. Quando ela olhou assim, rapaz, vup, casa cheia de dinheiro. Falou, nossa, que maravilha. Segundo pedido, eu queria que você me transformasse numa moça de 18 anos, coisa mais linda, como era antes.
2: Olha, vá!
1: Transformou.
2: É?
1: Terceiro pedido, eu queria que você me transformasse esse gato num jovem de 20 anos. Loiros, olhos azuis, maravilhoso. Virou.
2: É?
1: O gato transformou naquele rapaz bonito, olhou pra ela e falou assim, droga, quem mandou você me capar?
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4: Olha a hora, minha gente, 8h45.
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22: Eu vou contar para vocês o que vai acontecer no capítulo deste sábado da novela Nobreza do Amor. Omar atinge Jendal e Tonho impede o turco antes do golpe fatal. Jendal ordena que seus guardas prestigiem Omar e Tonho, que conseguem fugir. Onildo é convidado para ajudar a Jendal. Álica se irrita com a atitude impulsiva de Omar e afirma que o amigo estragou a fuga de todos. Salma pede notícias de Omar a seus amigos e Ana Maria. Severino diz a Mirinho que descobriu o esconderijo de Álica e Tonho.
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0: Toda música tem uma história, até porque é uma letra. O compositor escreve, o cantor grava e canta. Hoje nós vamos contar para vocês como que ela foi feita, por que ela foi feita, a história da música, o que é do Gonzaguinha. Você pode mandar o seu abraço, hoje é dia de mandar abraço, sabia? Já tem abraços aí? Hoje é dia de você mandar o seu abraço, o seu alô e concorrer a um prêmio maravilhoso, calorão danado, hoje tem um ventilador mais a camiseta da 99,5. 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
2: Bom dia, Sandy. Meu nome é Sueli Junqueira. Ô, Sueli. Moro aqui na cidade de Brasa Brantes. Gostaria de oferecer um dose dupla para meu filho na cidade de Goianira, Danúbio Junqueira. Fica com Deus, meu.
0: Amém.
3: Bom dia, Sandy. Meu nome é Neuza Helena Dias Borges Soares, moro na Vila Ruri. Seria essa programação para toda a minha família e para vocês aí da rádio. Obrigada e tenha um bom dia.
0: Bom dia.
4: Aqui é a Lucilene de Torixoré, Mato Grosso. Sou ouvinte de todos os dias. É a dose dupla de hoje. Eu gostaria de oferecer para minhas irmãs que moram em Aparecida de Goiânia, Dorcilei e Rodirene. Abraço a todos e bom final de semana.
0: Muito obrigado. Lembrando, não perca tempo, não. Daqui a pouquinho tem mais alôs. Tem mais alôs dos nossos ouvintes.
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2: Chegando a boa, boa mais pedida da hora, Cleito e Romário, Se Eu Te Perdoar. 8:52.

E vamos de dose dupla trazendo duas músicas bonitas do Roberto Carlos, mandando aquele abraço lá pro residencial Pedro Miranda em Senador Canedo. Lá todos ouvem o nosso programa. A Josi Souza é de lá. Alô, setor Santa Genoveva, Goiânia, pertinho do aeroporto. Todos ouvem o nosso programa. Andréia Cristina Rabelo é de lá. Dose dupla chegando com o Rei Roberto Carlos.

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1: E foi com Roberto Carlos que cantou por último, por ela e a primeira, Esse Cara Sou Eu.
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1: Daqui a pouquinho na história da música, toda música tem uma história. O compositor faz a música, prega para ele mesmo cantar, por algum artista cantar. No caso do Gonzaguinha, ele, como cantou o compositor, ele fez uma música linda, uma música eterna. E vamos contar para vocês daqui a pouquinho como que esta música foi feita.

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1: Chegando informação com José Eduardo Rodrigues.
2: Olá, bom dia. José Eduardo Rodrigues por aqui. Atenção para uma decisão importante na política de Goiânia. A Câmara Municipal marcou para este sábado a eleição da nova mesa diretora que vai comandar o Legislativo da capital nos próximos 2 anos. A votação está prevista para essa manhã, reúne aí os 35 vereadores. Eles vão escolher o presidente, os vice-presidentes e os secretários da casa para o período de 2027 a 2028. Atualmente, a presidência é ocupada por Romário Policarpo, que está no comando desde 2019. Essa e outras notícias você confere na programação da TV Serra Dourada SBT, lembrando que o Jornal do Meio-Dia neste sábado, pontualmente ao meio-dia. Até lá.
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0: João Bidu dando recadão para todos de Câncer, Leão e Virgem.
1: Câncer, hoje sua atenção aos assuntos domésticos se intensifica com boas possibilidades de compras e momentos de nostalgia com a família. No financeiro, evite gastos excessivos na diversão. No amor, a possessividade pode dificultar aproximações, então ó, prefira programas caseiros e controle o ciúme. Sua cor do dia, azul claro, e os palpites são 53, 14 e 23. Leão, neste sábado, priorize atividades sociais, passeios e suas conexões. No trabalho, destaque-se com os clientes e vendas. À noite, conflitos podem surgir na família devido à tensão entre Vênus e Marte. Ceder evita esses conflitos, tá? Sua cor do dia é creme e os palpites para hoje são 5, 44 e 23. Virgem. Alô, Virgem! Hoje as finanças ficam favorecidas. Aproveite o bom astral para reorganizar seus gastos ou receber uma quantia inesperada. No bem-estar, atenção à noite devido a possíveis boatos e informações falsas, então evite revelar segredos. No amor, a paquera pode estar lenta. A dois, deixe assuntos delicados para depois. Sua cor é marrom e os palpites para hoje são 33, 17 e 50.
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0: Vamos receber ela, que é aposentada, mora no maior bairro de Goiânia, que é o Jardim América. Vai com a gente no Quem Sabe Ganha. Alô, Maria do Socorro, bom dia.
3: Bom dia.
0: Dona Maria do Socorro, aposentada, você sabe que já fizeram uma música pra você?
3: É mesmo?
0: Eu, quando era criança, tinha uma música que fez muito sucesso. Era socorro, socorro, casa comigo, senão eu morro. Eu vou contar.
3: Ai, realmente.
0: Eu vou contar pra você, hein? Se eu fosse cantor, eu morria de fome. Mas, Maria do Socorro, pra você ganhar um prêmio. Estamos indo na sua casa, que é no Jardim América, pra você ganhar um prêmio do programa, que é bom prêmio, hein? É a camiseta e o boné da Rádio 99,5. Já pensou você saindo aí com a nossa camiseta, com o nosso boné? Todo mundo vai falar, nossa, eu tenho que participar para ganhar também, né, Maria do Socorro?
3: Então, ficar linda, né?
0: Então você escolhe a ficha de número 1, 2 ou 3? Hã?
3: 3.
0: Vamos
3: 3.
0: Lá, vamos lá.
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0: Qual é o maior estado do Brasil? O maior estado do Brasil é o Pará? É Goiás ou Amazonas?
3: Amazonas.
0: Você acha então que Amazonas é o maior estado do Brasil, Nino? A Maria do Socorro do Jardim América, que é aposentada, é nossa ouvinte de todos os dias, Nino. Ela respondeu que o maior estado do Brasil é Amazonas.
4: Tá certa a sua resposta.
0: Ê, Maria, tá certa a sua resposta.
3: Ganhei.
0: Ganhou o kit 99,5, tá chegando aí duas músicas bonitas em dose dupla. Pra quem você oferece?
3: Ofereço pra vocês aí da rádio.
0: Obrigado.
3: E pra Vitória.
0: Pra Vitória. Então tá bom, felicidades, muito obrigado e bom dia.
5: Vocês sabem como uma insegura nasce?
0: 9h14, chegando duas em dose dupla com Henrique Juliano.
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5: Muito bem, Sandy, de volta com mais uma quentíssima do Mundo das Celebridades. E uma notícia que mexeu com os fãs da música sertaneja. O cantor Renner anunciou que vai continuar nos palcos, mesmo após a morte do parceiro Rick, vítima de um acidente de helicóptero trágico. Pois é, o novo projeto vai se chamar Rick Renner para Sempre, o legado. A ideia é manter vivas as canções que marcaram aí 4 décadas de parceria. As datas dos shows ainda não foram divulgadas. Uma forma de transformar a saudade em homenagem. Inclusive, a esposa de Renner chegou a publicar nas redes sociais uma foto do cantor ali deitado em casa, em um momento íntimo com a família, dizendo que já já ele tá de volta. A gente segue daqui na torcida que o Renner possa sim continuar esse legado aí e com esse lindo projeto também. Seguimos de olho no mundo das celebridades. Eu volto já já com outra quentíssima.

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2: A Liga dos Campeões da Europa retorna na semana que vem após quase um mês de paralisação. É a segunda rodada da fase de liga. Na terça-feira, com transmissão do SBT e que você acompanha através da TV Serra Dourada, direto da Turquia, tem Galatasaray e Barcelona. Aliás, a equipe catalã, que estreou na Liga dos Campeões goleando 5-1 para cima do Feyenoord da Holanda. Já o Galatasaray perdeu por 3-1 para o Sporting de Portugal. Outros confrontos de destaque na terça-feira de segunda rodada de Liga dos Campeões da Europa: Atlético de Madrid e Manchester United, Arsenal e Lille, além de Internacional de Milão e Clube Bruges. Na quarta-feira, tem bola rolando para Manchester City e Paris Saint-Germain, além de Roma e Real Madrid.
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12: Tudo de bom pra você, 9:26.
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0: Quem volta a participar do quadro Meu Médico, Meu Amigo é o infectologista Dr. Boaventura de Queiroz. Doutor, e se o vírus Zika atacar um recém-nascido, qual é a gravidade?
2: O recém-nascido ainda tem algum risco de prejuízo para a parte do desenvolvimento do neurosensitivo, mas não é tão grave quanto durante a gravidez.
0: Doutor Boaventura, como combater o vírus Zika em casa?
2: Através do combate dos reservatórios do mosquito. Então é combater, evitar que haja reservatório do mosquito em todas as possibilidades dentro da casa e de preferência ao redor da própria casa, né? Para que não desenvolva Aedes aegypti dentro daquela residência.
0: Dr. Boaventura de Queiroz, médico infectologista que durante toda a semana esteve comigo no quadro Meu Médico, Meu Amigo, muito obrigado, felicidades e até uma próxima oportunidade.
2: Muito obrigado a todos os ouvintes que nos acompanharam durante toda a semana aí e espero que possamos em outro momento contar com o apoio do SANDES nesse todo esse processo de esclarecimento sobre doenças importantes para a população.
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0: Antigamente o compositor, sabe aqueles gravadores em cassete? Ele tinha uma ideia, ligava o gravador, falava da ideia para fazer a música. Pegava um pedaço de papel em qualquer lugar, caneta, lápis, fazia a música. Hoje é bem mais fácil. Tem o próprio celular que você pode escrever, tem o computador que você pode escrever. Enfim, mas vamos voltar ao comecinho dos anos 80. No comecinho dos anos 80 tinha um cantor-compositor de muito sucesso. Mas ele estava fazendo só músicas de protesto. O Brasil ainda estava no regime militar, regime duro. O presidente era general, escolhido pelas Forças Armadas. E ele fazia muitas músicas de protesto e pensou, não, eu tenho que dar uma aliviada. Vou aliviar. Eu quero fazer uma música bonita falando da vida. Então naquela época não tinha internet, não tinha nada, tinha anúncios de jornal. E ele publicou no Rio de Janeiro, no jornal de grande circulação, pedindo a ideia

pequenas palavras, pouquíssimas palavras da criança, que disse: olha, Gonzaguinha, para mim a vida é bonita, é bonita e é bonita. Ele pegou só isso, a vida é bonita, é bonita e é bonita, e fez essa pérola, essa música lindíssima, lindíssima, que vai ficar eternizada para sempre. Então, vamos à música com as pequenas palavras da criança, que é bonita, é bonita, é bonita, com

0: Gonzaguinha botou o anúncio no jornal, recebeu centenas de cartas, mas foi a partir de uma criancinha de 10 anos que escreveu que a vida é bonita e é bonita, que ele fez esse sambão maravilhoso com a letra maravilhosa, que tem o nome de O Que É O Que É. Essa pesquisa foi feita no livro Como as Músicas Foram Escritas, de Raul Rufo.
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0: E hoje é dia de sorteio, faltando 5 para o meio-dia, tem um sorteio maravilhoso. Nós vamos sortear hoje nada mais, nada menos do que 20 mil reais. Imagine você ganhando 20 mil reais. É, a sua chance de dar entrada num carro novo, reformar sua casa, trocar os móveis, realizar aquela viagem internacional ou nacional. Enfim, é muito dinheiro para você fazer o que quiser. E o sorteio é hoje, não se esqueça.
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0: O sorteio vai ser 5 para meio-dia, porque vamos tocar mais duas músicas em dose dupla, cumprimentando vocês todos que estão em casa.

Trabalhando, ouvindo a gente, tá no carro. Muito obrigado pela carona. Chegando duas músicas bonitas com ele, que foi a grande atração da última quarta-feira, comemorando os 30 anos da Rádio 99,5, num grande acústico aqui no Teatro João Alves de Queiroz. É hora de Dose Dupla com Panda. 9:30

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1: Beleza! Lembrando que hoje nós temos prêmio, hein? Hoje nós temos um ventilador mais a camiseta da Rádio 99,5 e para você ganhar é muito fácil. Basta você mandar o seu abraço, o seu alô para o vizinho, para um amigo, para o aniversariante, para alguém da sua família. Aqui é você que manda, aqui é você que manda os abraços. Então, fala comigo, fala aqui que eu quero ouvir.
2: Bom dia, Sandy. Aqui é Maria de Luz, aqui
1: tudo
2: do
1: Brito
2: Sereno, Aparecido de Goiânia, passando para falar um bom dia para você, um bom final de semana.
1: Obrigado.
2: Um bom descanso. Dose Dupla de hoje, mando para todos os ouvintes da madrugada, que são os amigos, né? E tenha um bom dia, fica com Deus.
1: Amém.
3: Olá, Sandy Júnior, bom dia.
1: Cida
3: Pereira do Ponta Caiana, Trindade. Eu, Dose Dupla de hoje, ofereço para toda a minha família, para todos vocês da idade, desejando
1: Obrigado.
3: Um ótimo sábado para vocês.
4: Bom dia, Sandy Júnior. Ótimo sábado para você e todos os ouvintes da Rádio 99,5, que é Juliana Barbosa, setor Jardim Marilisa. Eu ofereço a dose dupla de hoje para todos os ouvintes e para você também. Maria Vitória, um abraço.
5: Bom dia, Sandy Júnior.
1: Bom dia.
5: Aqui é a Marcinha de Goianira. Pode parabéns pela programação.
1: Obrigado.
5: Hoje, só música boa. Bom dia para todos da Rádio 99,5. Um sábado abençoado para todos
1: Amém.
5: Nós.
6: Bom dia, Sandy Júnior.
1: Bom dia.
6: Que bom ter você de volta, Sandy. Sábado, né? E a dose dupla ofereço para minha esposa Ail, todos da 99 que estiver ouvindo, os tocantinenses, maranhenses, para meus filhos, filhas, netas, noras e genros, para minha amiga Cida e família, minha amiga Cléia e família, minha amiga Laura Henrique, que está lá em Porto Nacional, Tocantins. Um abraço.
1: Outro, lembrando que daqui a pouquinho tem a mais pedida da hora. E tem também mais duas músicas bonitas em dose dupla do programa Sandy Júnior. Então, você sabe, hoje é sábado, sai! 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

já estou de volta. Sandra Pereira, do Jardim dos Girassóis, sonhou que abria a janela e entrava uma luz muito forte. É sinal de clareza, esperança e solução para uma questão que antes estava confusa. Francisco Roberto, da Vila Isaura, sonhou que estava arrumando uma estante e conseguia deixar tudo organizado. É sinal de equilíbrio e a necessidade de colocar as prioridades no lugar. Eliana Barbosa, do Jardim das Esmeraldas, sonhou que estava em uma festa e recebeu um convite para dançar de uma pessoa que ela não conhece. Representa novas experiências, surpresas e possibilidades no campo dos relacionamentos. E José Carlos, do Goiânia 2, sonhou que encontrava uma fonte de água limpa. Indica renovação, energia boa e a superação de uma fase de cansaço ou preocupação. Aproveite! E na semana que vem tem mais Revelação dos Sonhos.

0: 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Tudo de bom pra você, 9h47. 99,5.
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0: É hora do horóscopo do João Bidu, falando para todos de Libra, Escorpião e Sagitário.
1: Libriano, você tem boas energias para focar em interesses pessoais e aproveitar a companhia dos amigos à noite. No entanto, cuidado com o dinheiro. Conflitos entre Vênus e Marte podem gerar riscos em investimentos ou empréstimos. No amor, tomar iniciativa na paquera traz novidades. Sua cor é preto e os palpites para hoje são 40, 31 e 4.
2: Escorpião,
1: o foco é bem-estar, com preferência por descansar e reavaliar atitudes, tá? Vênus e Marte em conflito podem provocar desentendimentos com pessoas mais velhas ou conservadoras. No trabalho, confiar na intuição facilita decisões importantes. No amor, é melhor seguir com calma para preservar a sua paz. Sua cor é branco e os palpites para hoje são 47, 34 e 11.
2: Sagita,
1: hoje as amizades ficam favorecidas com boas chances de fortalecer laços. À noite, Vênus e Marte podem atrapalhar os planos de viagem. No amor, o relacionamento a dois segue estável e afetuoso, hein? Sua cor é salmão e os palpites são 54, 34 e 18.
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2: 9:53, chegando a boa, mais pedida da hora. 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
0: É hora de notícias com José Eduardo Rodrigues.
2: Olá, bom dia, José Eduardo Rodrigues por aqui. Atenção, consumidores, a Saneago faz um alerta sobre golpes aplicados por criminosos que se passam por funcionários da empresa em falsos canais de atendimento. Há registros de mensagens enviadas pelo WhatsApp de boletos fraudulentos. A orientação é redobrar os cuidados na hora de emitir a segunda via da conta de água e fazer pagamentos pelo Pix. O cliente deve utilizar apenas os canais oficiais e conferir o destinatário antes de pagar. Em caso de dúvida, o atendimento pode ser feito pelo site da Saneago ou pelo telefone 0800-645-0115. Essa e outras notícias você confere na programação da TV Serra Dourada SBT. Lembrando que neste sábado, o Jornal do Meio-Dia pontualmente ao meio-dia. Até lá!
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No capítulo de hoje, sábado 10 de outubro, da novela Por Você, Bela acusa Nadir de racismo e chama a polícia. Manuel revela que também sofre de doença renal e faz diálise há algum tempo. Gabriel, Guto, Nelma e Kátia apoiam a decisão de Bela de denunciar Nair. Vitor acolhe Bela. Margot percebe um nódulo em seu corpo. Lucas consola Bela. Vitor pede Leandra em casamento.

0: Vocês neste sabadão maravilhoso, duas músicas bonitas do cantor, da cantora, da dupla, do grupo musical que você gosta de ouvir, Dose Dupla no programa Sandy Júnior. 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
1: Alô, alô.
0: Alô, bom dia pra você, Marcos Vinícius, que mora no centro de Goiânia. Alô, Josi Tavares, que mora no setor Marechal Rondon. Bom dia também pra Lindalva Maria da Silva, do setor Brisas da Mata.
2: Bom dia, Sandy Júnior.
0: Bom dia.
2: Bela Vista, Goiás. Quero mandar um alô aí pra minha esposa, Vera Lúcia, deixou de receber aqui em Bela Vista.
0: Bom dia.
3: Bom dia, Sandy Júnior. Bom dia, Goiânia. Bom dia, meu Brasil. Tô aqui na escuta. Um dia chuvoso. Ah, se tivesse uma pamonhinha bem quentinha, era tudo que eu queria. Um grande abraço a todos do Brasil. E quando eu voltar, se Deus quiser, eu vou ir visitar você. Especial para meus filhos e para todos os meus amigos de Goiânia. E para você também, Sandy Júnior.
0: Obrigado. Bom dia.
4: Bom dia, Sandy Júnior.
0: Bom dia.
4: Amigo da gente.
0: Estamos aqui.
4: Manda um abraço pra nós aqui, Barra São Domingo.
0: Um
4: Coiva de Rio, a dose dupla, né? Coiva de Rio, Biloca e a turma dele, viu?
0: Alô,
4: nós estamos aqui, estamos juntos. Juntos e misturados. Tchau, obrigado.
5: Bom dia, Sandy Júnior, Cadeus Elides, Senador Canedo, um ótimo sábado aí pra você, pra todos os ouvintes. O Dose Dupla eu ofereço para minha família e para todos os ouvintes da 99,5. Tchau, um abraço.
0: São 10 horas 11 minutos mais 30 segundos, vida que segue programa também, 99,5, e você, bah! Da amizade nisso. E chegando duas bonitas com Hugo e Guilherme.
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1: É, você conferiu em dose dupla o Guilherme Me Dá Seu Coração e Escravo do Amor. Lembrando, hein? Daqui a pouquinho tem a melhor carta da semana em Detalhes da Minha Vida.
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3: Tem um desejo que você vem guardando há tempo, que gostaria muito de ver acontecer? Essa simpatia é para fazer em algum momento de tranquilidade, quando você puder ficar alguns minutos sozinho e concentrado no que realmente quer. Você vai precisar de uma folha de papel, uma caneta e uma vela branca. Escolha um local seguro e coloque a vela sobre uma superfície firme. No papel, escreva apenas um desejo de uma forma clara. Não escreva várias coisas ao mesmo tempo. Dobre o papel duas vezes e coloque ao lado da vela. Acenda a vela e fique alguns minutos em silêncio. Imagine como seria sua vida depois que esse desejo se realizasse. Pense nas atitudes que você também pode tomar para ajudar essa conquista a acontecer. Depois, agradeça mentalmente pela oportunidade de recomeçar e apague a vela com segurança. Guarde o papel com você por 7 dias. Passado esse período, rasgue o papel em pequenos pedaços e jogue no lixo. O ritual simboliza foco, esperança e determinação para transformar um desejo em um objetivo e buscar maneiras reais de conquistá-lo. Boa sorte!
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1: 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Olha a hora certinha para você conferir com a 99,5, 10:20.
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0: Acerte comigo, 10:22.
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2: E se é notícia no mundo das celebridades, Sandy, é claro que a gente vem e atualiza todos vocês. Ó, tem notícia boa sobre o cantor Netinho de Paulo. O cantor recebeu alta hospitalar depois de passar por uma cirurgia para tratar um câncer de tireoide. Segundo os médicos, o procedimento ocorreu sem complicações e o prognóstico é favorável. Netinho agradeceu o carinho dos fãs e até brincou que, antes da cirurgia, preferiu ouvir Almir Sater para não correr o risco de o médico começar a sambar. Agora é tempo ao tempo e esperar a boa recuperação logo logo. A gente volta daqui a pouco com a última quentíssima de hoje.

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Sandy Júnior, amigo da gente, escrevo para te contar a minha história em detalhes da minha vida. Eu quero contar uma história que durante muito tempo guardei dentro do meu coração, mas que é uma história conhecida por muitas pessoas. Eu tinha apenas 18 anos quando conheci o grande amor da minha vida. Eu com 18, ele com 21. Éramos jovens, cheios de sonhos, e começamos a construir juntos uma história que eu imaginava que duraria, que seria para sempre. 2 anos depois de namoro, noivado, casamos, em uma festa muito bonita, simples, mas muito bonita, cercada pelos nossos amigos, familiares, vizinhos. Foi um dia de muita felicidade, daqueles que a gente assim imagina guardar para sempre. Eu digo que eu guardei para sempre porque até hoje me lembro do meu casamento, daquela bonita cerimônia. Depois do casamento, viajamos para nossa lua de mel no Nordeste, Maceió. Cidade bonita, aconchegante, uma viagem inesquecível. E foi lá que pela primeira vez eu coloquei os meus pés na água do mar, receiosa, com medo de entrar, de me afogar, mas o mar estava calmo, tranquilo, sem ondas. Eu fui andando, andando junto com ele, até a água no pescoço. Aí eu fiquei com medo e falei, vamos voltar. E voltamos. Sandy, que alegria, lua de mel, conhecendo o mar pela primeira vez. Aí o tempo foi passando, passando, e 2 anos depois, a nossa felicidade ficou ainda bem, bem maior com o nascimento do nosso primeiro filho. Um filho tão desejado, tão esperado. E com a chegada do bebê, a nossa casa ganhou mais alegria, os nossos sonhos ganharam um novo sentido, e nós começamos a viver uma fase maravilhosa também. Bebê foi crescendo, 1, 2, 3, 6, 10 meses. Já falando papá, mamã, vovó, com quase 1 aninho, Sandes, ele já estava andando, deu os primeiros passos, já começou a andar com 1 ano de idade. Aí falando direitinho, papai, mamãe, vovô, vovó. Gente, que alegria, que sonho, ver aquele serzinho que saiu de dentro do meu ventre, andando, falando, papai, mamãe, vovô, vovó. Chegou o dia do primeiro aniversário. Primeiro aniversário. Uma festa simples, mas presentes praticamente as mesmas pessoas do casamento, familiares, amigos, vizinhos. Só que no dia do primeiro aniversário do nosso filho, de repente, o destino mudou completamente a minha vida. E como mudou? Naquele dia, Sandes, as pessoas foram chegando, chegando, todos alegres. Um amigo nosso tocava violão muito bem, cantava. Ele tinha uma dupla, só sucesso, só músicas bonitas. Flashback, sertanejo, só MPB, só música bonita. Todos os presentes convidados tinham chegado. O bebê ganhou muitos presentinhos também. E chegou a hora do parabéns para você. Nessa data querida, muitas felicidades e muitos anos de vida. Todos presentes, familiares, amigos, vizinhos. Só que depois do parabéns aconteceu algo inesperado para mim, para toda

que aquele procedimento não adiantou nada. O SAMU foi chamado, até que chegou muito rápido o carro do SAMU. A equipe médica desceu e constatou, infelizmente, que ele não respirava mais, que ele não tinha mais os sinais vitais. Constatou, para minha tristeza e de todos os presentes, que meu marido tinha morrido, Sandes. De repente, toda alegria, casamento, lua de mel, aniversário do nosso primeiro filho. De repente, todos sentiram o quê? Que ele tinha morrido. E foi a principal tristeza daquele dia e de toda a minha vida. Eu não conseguia entender. Uma pessoa jovem, cheia de vida. Jovem. Você morrer de infarto com 70, 80 anos, mais jovem. Dizem que quanto mais jovem, mais fulminante é o infarto. Nenhum problema de coração até então ele tinha sentido. Na família também, ninguém tinha tido um infarto ou morrido do coração. Aí você imagina a tristeza do velório, do enterro, a volta para casa. Só que o tempo foi passando, passando, passando, e todo mundo dizia: você é jovem, você não pode ficar dentro de casa a vida toda, você precisa reconstruir a sua vida. Mas só dois anos depois que eu, de tanto ouvir isso, certa noite com algumas pessoas da minha família, amigos, resolvemos comemorar o aniversário da minha comadre. Foi num barzinho com música ao vivo. E foi lá naquele barzinho com música ao vivo que eu revi uma pessoa que sempre teve presente na minha vida, porque era meu cunhado, irmão do meu falecido marido. Ele tinha casado, não teve filhos, tinha se separado recentemente. Ele que me confirmou a história toda. E depois, antes daquele dia, começamos a conversar, ele ligar para mim, a gente conversava, longos e longos papos. No começo era só como é que eu tava, que eu tinha que reagir, que eu tinha que continuar saindo. Ele me convidou para sair, até que saímos sozinhos. Conversamos muito. Eu percebia o jeito diferente que ele me olhava. Mas eu também me conheço e vi que eu também olhava de uma forma diferente. Nós não planejamos nada. Simplesmente as coisas foram acontecendo. Saímos várias e várias vezes, até que não dava mais para um querer esconder do outro o sentimento que já tinha nascido, que já tinha brotado e que estava pronto. Pronto para que eu e ele tomássemos uma atitude. E foi aí, Sandes, que algo muito emocionante aconteceu na nossa última saída antes da gente assumir o namoro. Namoramos um ano, noivamos e casamos, coincidentemente, praticamente com as mesmas pessoas do meu casamento com meu falecido marido. E dessa união, que já dura 15 anos, nasceram dois filhos. Nossa família cresceu, nossa casa se encheu novamente de alegria, e posso dizer que somos muito felizes. Às vezes penso que eu poderia ter conhecido uma outra pessoa e me casado, mas não. O destino colocou na minha frente o meu cunhado, irmão do meu falecido marido. Eu perdi o amor da minha vida muito cedo, o meu primeiro amor, meu primeiro namorado. Mas tem um ditado que diz que Deus escreve certo em linhas tortas.

e colocou o irmão dele, o querido irmão dele, na minha vida. Somos casados e muito felizes. Amigo da gente, aí está a minha história. E eu peço que você toque uma música antiga, antiga, lá do tempo que eu era bem jovenzinha. Eu adorava ouvir essa música e adoro ouvir até hoje. Eu gostaria que você tocasse para mim com Bee Gees, How Deep Is Your Love?

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2: Alô, alô, Capricórnio, dia traz boas energias para o trabalho, incentivando planos de longo prazo e reconhecimento pelo esforço. Vênus e Marte sinalizam tensão nas amizades. No amor, a relação pode se fortalecer, porém sem grandes novidades. A paquera com alguém mais velho pode surpreender. Sua cor é lilás e os palpites para hoje são 59, 44 e 53. Aquariana, aquariano, o bem-estar favorece viagens, encontros e momentos de lazer. No trabalho, a comunicação e o espírito de equipe facilitam as tarefas, assim como os estudos. No amor, a paquera e o romance ficam favorecidos, mas Vênus e Marte podem gerar tensões à noite. Sua cor é vermelho e os palpites são 57, 21 e 48. E para você do signo de peixes, novidades e mudanças no bem-estar com confiança no seu sexto sentido, tá? Na saúde, é preciso evitar impulsos, exageros na alimentação e bebidas, especialmente à noite, para prevenir possíveis desencontros. No amor, o seu charme facilita aproximações e momentos intensos com o parceiro. Hoje a sua cor é cereja e os palpites são 25, 18 e 19. E o horóscopo do João Bidu fica por aqui nessa semana. Muito obrigada pelo carinho e pela audiência. Lembrando que no seu rádio voltamos na segunda-feira, porém, quer saber o que os astros têm para o seu signo no domingão? Entra no YouTube, lá no canal do João Bidu, que a gente tá lá, tá bom? Combinado? Fechadíssimo? Bom final de semana, até segunda. Beijão, tchau, tchau!
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0: 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Bom dia, 10h45.
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2: Em Goiânia, 10h46.
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No capítulo deste sábado da novela Quem Ama Cuida, Pirara explica seu plano a Tom. Ingrid acolhe Rafael. Yuri decide se afastar de Ingrid a fim de ajudar Adriana em seu novo plano. Pedro diz a André que a inocência de Adriana depende da sua atuação. Rosa procura Joel para garantir, para perguntar sobre o caderno de receitas e descobre que ele é filho de Francesca. Tom avisa a Pilar que os homens que irão ajudá-lo no serviço encomendado por ela estão prontos para agir.

0: E olha só, você que mandou o seu abraço, o seu alô, cumprimentou, mandou. Chegou a hora do prêmio, e o prêmio de hoje qual é, Maria Vitória? Bom dia.
1: Bom dia. Hoje tem sorteio do chapéu preto da Ana Castela, em comemoração ao Dia das Crianças.
0: E domingo é amanhã, não tem, mas segunda-feira tem.
1: É isso aí.
0: E o de hoje, que é um preto, segunda-feira vai ser um rosa. O chapéu preto da Maria Vitória, não. O chapéu preto da Ana Castela sai pra quem?
1: Sai pra Leidaiane Batista da Rocha, de Aragoiânia. Parabéns.
0: Mas hoje nós temos também um ventilador, não tem?
1: Isso mesmo, Santos.
0: E a camiseta da 99,5, quem ganha?
1: Foi a Rosa Félix da Silva, do Jardim Curitiba 2. Parabéns.
0: Então foram dois prêmios. Segunda-feira é feriado, mas nós estamos aqui ao vivo.
1: É isso mesmo. Ao vivo e a cores.
0: Até segunda.
1: Até segunda, Santos.
0: Tchau, tchau.
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0: E vamos em frente com muito carinho, cumprimentando vocês todos que estão em casa, trabalhando, circulando, ouvindo a gente. Você que está ouvindo a Rádio 99,5 no aplicativo, no famoso radinho de pilha, no rádio do seu carro, muito obrigado pela carona. Tenha certeza absoluta, não há distância que nos separe.
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0: Dose Dupla com Bruno e Marrone. Epa! Sai da frente que eu tô sem freio!

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1: Que bonito você conferiu Bruno e Marrone, programa de fim de semana e cama vazia. São agora 10 horas mais 58 minutos, 10h58. 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
3: Bom dia, gente. José Eduardo Rodrigues por aqui. Uma festa especial marca o primeiro aniversário do Instituto Elon Soares em Trindade. Olha, a comemoração acontece neste sábado. Tem programação gratuita para toda a família. Tem brinquedos, pula-pula, pipoca, algodão doce e até a apresentação da peça O Mágico de Oz. Em um ano de atividades, o Instituto já formou cerca de 280 alunos em cursos profissionalizantes gratuitos. Muitos deles já conseguiram entrar no mercado de trabalho ou abrir o próprio negócio. A festa acontece aí até a parte da tarde no Jardim Scala em Trindade. E claro que a gente vai mostrar a reportagem completa junto com as principais notícias deste sábado, daqui a pouquinho, no Jornal do Meio-Dia. Um abraço e até lá.
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1: Olha a hora, minha gente, 11:03.
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11:05, vamos começar as mais da 99,5 FM, trazendo a 12ª posição com Marcos e Belucci.

0: Fortaleza. Muito obrigado, galera.
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2: E a última quentíssima de hoje, Sandes, é para falar sobre uma disputa por herança. Pois é, a disputa pela herança de Erasmo Carlos ganhou mais um capítulo. A justiça reconheceu que Fernanda Passos viveu em união estável com o cantor antes do casamento. Mas atenção, hein? Segundo a decisão, ela não terá direito à metade dos bens e investimentos do artista por esse reconhecimento. Fernanda havia pedido que a união fosse considerada desde 2010, mas a justiça fixou e o início ficou em 2016. E a disputa patrimonial entre a viúva e os filhos do Tremendão segue rendendo muito assunto nas redes sociais. A gente segue daqui, viu, Sandes? Um ótimo final de semana para todo mundo, por hoje é só. Mas na segunda tô de volta com outras quentíssimas por aqui. E eu espero por todos vocês. Beijinhos e aproveitem o final de semana, hein?
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1: Ok, Magna Santos, lembrando que daqui a pouquinho tem sorteio, hein? Imagine você ganhando 20 mil reais. O que é que você vai fazer com 20 mil reais? Aguardem, o sorteio vai ser daqui a pouco. 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Olha a hora, minha gente, 11:19.
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5: O Flamengo é a equipe que mais faturou premiações com a Copa Libertadores da América de 2026 até agora. Ontem, a Conmebol, Confederação Sul-Americana de Futebol, divulgou o ranking de arrecadação. O Flamengo faturou, até agora na Libertadores, às vésperas da fase semifinal, um total de US$ 9.610.000, o que corresponde a R$ 49.090.000. Já o Palmeiras é o segundo que mais arrecadou na Libertadores, com US$ 9.270.000, o que corresponde a R$ 48 milhões. Já na Copa Sul-Americana, o Vasco da Gama é a equipe que mais ganhou dinheiro na competição, já que as premiações são acumulativas, classificação por classificação. O Vasco na Libertadores 2026 faturou US$ 3.870.000, o que corresponde a cerca de R$ 20 milhões. O Atlético Mineiro aparece em terceiro no ranking, com a arrecadação até agora de mais de R$ 17 milhões na Sul-Americana.
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16: Tudo de bom pra você. 11:23.
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21: 11:24, lembrando que daqui a pouquinho tem o sorteio de R$ 20 mil. Agora vamos com as mais. E o oitavo lugar é de Ed Brito e Samuel.

0: E nas mais da 99,5 você conferiu a oitava posição, Ed Brito e Samuel, Toda Mulher, Rick Martin, Estranho, Menos é Mais, Saudade Inconveniente, e o quinto lugar foi de Guilherme Benuto, Eu Duvido.
1: Acerte comigo, 11:38. 99,5.
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0: Grande letrado agora.
1: Eleonora Tavares dos Santos mora no bairro Capuava, final do telefone 25. Chamou, chamou, não atendeu. Se tivesse atendido e falado 99,5 bom dia, ia ganhar uma bolada boa, hein? Uma bolada boa. Nada mais, nada menos do que R$1.400. Como não deu, segunda-feira vai pagar. Sabe quanto? R$1.500.

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2: E vamos lá, as mais da 99,5. Chegou a hora do sorteio tão esperado. Ney Magrini, bom dia!
3: Bom dia, Sandy Júnior, bom dia, cheiroso, bom dia, Jennifer.
2: Bom dia. E já aí, pensou? Sandy?
3: Animadíssimo?
2: 20 mil reais, Ney?
3: Você tá doido, ia resolver meus problemas do fim de semana, tava tranquilo. Pra começar a segunda-feira de boa! Tem poucos problemas.
2: Eu esperaria até terça, porque a segunda é feriado.
3: Feriado, hein? Isso aí.
2: Mas, Ney, como é que é? Vamos lá?
3: Vamos lá, vamos lá. Promoção 99,5 FM, 30 anos o prêmio, um cartão de débito no valor de 20 mil reais. E é bom dizer que foram milhares de participantes.
4: Tá muito difícil até pra gente mexer de tanta participação que tem, viu?
3: Você tá doido?
2: Entupiu o baú.
3: Parabéns pra você que participou dessa promoção. Você que não participou, infelizmente, não foi dessa vez, né? Mas tomara que nas próximas promoções você participe e concorra a prêmios tão bons quanto esse, ou até melhor, né, Jennifer?
4: Muito melhor.
3: 20 mil reais no cartão de débito, Sandy.
2: Vamos então?
3: Bora. Se a gente ganhasse esse prêmio, a gente ia torrar tudo lá junto com o Cheiroso, naqueles lugares que ele vai lá, né?
2: Exatamente. Cheirosão. Então, Jennifer, mexe.
3: Lá,
2: tá lotado, não dá nem pra mexer direito, mas dá. Então, mexe, tira o nome. Antes de divulgar, a gente confere para ver se está certinho.
3: Como é que
2: se
3: era a dinâmica?
2: Tudo certinho.
3: A dinâmica da promoção, lembra para o ouvinte.
2: Era anotar 3.
3: Anotar 3 vinhetas da promoção.
2: Em qualquer horário.
3: Qualquer horário, no mesmo dia, enviar para a gente.
2: Então
3: pelo
2: vamos
3: site,
2: lá, a Jennifer já tirou o nome e agora vai conferir se está tudo certinho.
3: Vamos lá.
2: Vamos lá,
3: tem
2: Jennifer.
3: Tem que ter anotado 3 horários da vinheta da promoção. 30 anos, 99,5 FM, na mesma data, enviar para
2: a
3: gente.
2: E a Jennifer tá o quê, hein? Está conferindo.
3: Está concorrendo, tá conferindo direitinho.
2: Primeiro não deu. Já não deu.
3: Vamos já não bateu o horário.
2: Não bateu, errou o horário. Então, se errou, a gente nem divulga o nome, né?
3: Nem divulga.
2: Então, trazendo o segundo nome, a Jennifer tirou o segundo nome e vai conferir os horários.
3: Vamos lá.
2: Tá tudo aí no computador, tudo certinho.
3: Promoção 99,5 FM, 30 anos aqui na 99,5. Uma das comemorações desses 30 anos, né? 30 anos de grandes promoções.
2: Pode comprar um carro novo, fazer uma viagem nacional e internacional. Tá aí o nome Jennifer, vai conferir os horários.
3: Vamos lá.
2: Os dois primeiros erraram, hein?
3: Tchan, tchan, tchan.
2: Agora vamos ver se o terceiro acertou os horários.
3: É que às vezes a pessoa coloca um horário certo, o outro ela chuta, que não tem tempo de ouvir naquele momento, aí chuta e tal, e acaba que não dá certo, né? Faz sorteada, tem que bater em cima.
2: Exatamente, são 11:53. Daqui a pouquinho tem o primeiríssimo lugar das mais da 99,5, porque meio-dia tem o horário eleitoral. A Jennifer tá conferindo. Primeiro parece que acertou o primeiro. Segundo.
3: Conferiu?
2: Então, agora sim.
3: Conferidíssimo.
2: Todos os 3 conferidos. E se a Jennifer passou para você, Ney Magrini, é porque está absolutamente certo.
3: Beleza, posso adiantar que é um ganhador, viu, Sandy Júnior?
2: É homem.
3: A né,
2: segunda
3: Jennifer?
2: Pergunta é de Goiânia ou do interior?
3: É do interior.
2: É do interior?
3: Da Grande Goiânia.
2: Ah, então é da Grande Goiânia.
3: É.
2: Então vamos lá, o primeiro horário foi que horas, Jennifer?
3: Aqui,
4: primeiro horário foi 6:44 no Bom Dia Goiânia.
2: E o segundo horário?
4: O segundo horário, 8:28 já no seu programa.
3: Tá aqui, ó.
2: Eu não
3: conferido.
2: Tava aqui, quem tava era
4: o Bruno Carvalho.
2: E o terceiro horário?
4: Às 9:39 também com o Bruno.
2: Isso então, aí. Só falta o Ney Magrini falar a cidade e o nome.
3: É do residencial Alphaville Flamboyano, é isso?
4: Isso.
3: E a cidade é Abadia de Goiás.
2: Alô, Abadia de Goiás.
3: Alô, Abadia. Vamos lá.
2: Quem ganhou,
3: que
2: rufem
3: os tambores.
4: Vamos lá.
3: Tem tambor
4: todo
3: aí,
4: mundo,
3: não?
4: Não. Todo mundo de Abadia já pode ficar já esperando.
2: Alô, Abadia.
4: O ganhador foi o Arthur de Paula Santos.
2: Parabéns!
4: 20 mil reais, gente. 20 mil reais hoje em dia. Nossa, é muito dinheiro.
3: Cheiroso a caixinha. Crac, crac, crac,
2: Atitude Paula Santos, Bela Vista. Bela Vista, não. Abadia de Goiás, parabéns.
3: Parabéns. Três horários conferidíssimos. Bom dia, Goiânia. E programa Sandy Júnior.
2: É isso aí. Daqui a pouquinho tem Ney Magrini.
3: Vamos lembrar os patrocinadores da promoção.
2: Temos que tocar o primeiro lugar.
3: Então manda o pau.
2: Depois você fala da próxima promoção.
3: Os patrocinadores, nossos parceiros aí.
2: É isso aí. Vamos lá. Primeiríssimo lugar das mais na 99,5 é Ana Castela.

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1: Meio dia 11, tá começando. Isso. Na programação campeã, programação 99,5. Aí você vai mandar a sua mensagem de texto ou de áudio para o WhatsApp 985989950. Faça isso, o telefone é o 32219950, também está à disposição, viu? Aí tem o site rádio995fm.com.br. Tem Instagram, arroba rádio 995FM, tem Facebook, tá tudo aí à disposição para você curtir, interagir, participar com a gente. Até às 4 no ar, na programação super especial de fim de semana.
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1: Pois é, comigo.
3: Neymar.
1: Começando com o Country Beat, Mari Fernandes, um peão desse.

0: Meio-dia 18, Israel Rodolfo, arruma um bom.
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2: Meio dia 24. Jorge Mateus, ou soma ou some.

0: Muito legal o som de The Avelli. Pra. Continue participando, enviando a sua mensagem. Pode ser de texto, pode ser de áudio. A gente põe no ar aqui na programação no sabadão até as 4. Lembrando, todo mundo que participar no final do programa concorre a um ventilador. Com esse calorão que tá fazendo, é bom demais, é ou não é? E junto vai o boné 99,5 FM, que tá lindo! Então não perca tempo, já mande a sua mensagem de texto ou de áudio, participe e boa sorte!
1: Boa tarde, Ney Magrini, aqui é Vanúbia, do Residencial Mundo Novo 3, Goiânia. Toca pra mim aí uma música pra minha mãe, né, Vanusa, do Alan Jackson. Pode ser qualquer uma, ela ama todas, do Alan Jackson.
0: Que beleza, um abraço, um beijo pra vocês, uma tarde abençoada, tá? Vanúbia e Vanusa, tudo de bom. Flávia Maria, fala com a gente, Flávia.
2: Boa tarde, Ney, Samuel, vocês não irei nem sem vocês aí, mil. Flávia Maria Jardim, Liberdade, Senhor do Canedo. Gostaria de mandar alô pro Rogelana, seu Eliseu, filhotinho lá do Badou Filhotinho, Márcia, Kevin, Sara, Luá.
0: Oi, Flávia, boa tarde, obrigado pela mensagem hoje, Ney Magrini e a Vitória, nossa querida Vitória no telefone, recebendo as participações.
3: Oh, 99,528, porque gosta, vamos que vamos, tá bom demais, sou sabadô, aqui é Dulcine Pedro, condomínio Vida BA2, tô indo embora, mas eu vou escutar você só chegando em casa, meu amigo, porque eu, no caminho não tem internet, ai que raiva, um beijo, um abraço a todos vocês aí e pra todos os ouvintes, vamos que vamos, logo logo eu tô em casa, Deus quiser, em nome de Jesus, tchau, beijo.
0: Amém. Tchau, beijão, obrigado pela participação, pela mensagem, tá? Deuseni, gente boa demais. A Kênia tá com a gente também, né, Kênia?
4: Olá, muito boa tarde, meu grande ídolo Ney Magrini, tudo bem com você? Que é a Kênia, que
0: estou da cidade
4: Jardim. Tô aqui tomando uma geladinha, comendo um peito assado, feito pelo maridão Luciano. Gostaria de mais uma vez agradecer pelo carinho, pelo respeito, educação que você tem por mim, pelo meu marido, toda a minha família, quando a gente vai visitar, né? Sou muito sua fã. E passa aí, né? Saudade dói. Um abraço, tudo de bom.
0: Obrigado, viu, Kênia? Pra gente é uma alegria muito grande, enorme receber você.

0: Um ótimo sábado pra vocês aí da rádio.
1: Que bom, obrigado.
0: Adorei ver vocês essa semana que eu fui aí. É, amei. Tirei uma foto com você, Ney.
1: Foi bom.
0: Uma boa tarde pra todos aí da rádio, todos os ouvintes. E que sol maravilhoso pra esse sábado, né? Uma boa tarde. Um ótimo final de semana.
1: Obrigado, Karine. Bom demais ter a sua participação, a sua audiência, viu? Mandar um abraço aqui para os meus amigos, como diz o Bruno Carvalho, os Curvas de Rio, lá em Aparecida de Goiânia. Vixe, mas tem muito, hein? Meu amigo Zé Rivas. Alô, Zé Rivas. Zé Rivas é um Curva de Rio daqueles bem grande, meu, né? Em Birapura. Tá lá no barzinho esquerdo do Rivas, junto com o outro. Esse também é Curva de Rio, meu amigo Paraguai. Ei, Paraguai, gente boa demais da conta. Eita, Paraguai, aguentar o Zé Rivas aí não é mole não, né, Paraguai? Um abraço, viu, turma boa. Hoje é dia de feira lá no Buriti Sereno. A feira é bem em frente ao barzinho do Zé Rivas. Lá é uma muvuca louca e o sonzão batendo no 12 lá na 99,5. Né, Zé Rivas? Um abraço, Paraguai. Alô, Zé Lessa, grande Zé Lessa e a turma lá da Passarela, saída para Trindade, casa de shows boa demais. Hoje tem show comigo lá, Ney Magrini, Serginho Bozano, DJ Chocolate. Vai ser top. A partir das 22 horas é casa cheia, festona. Um abraço pra vocês aí, viu? Tudo de bom. Ângela, Ângela Divina, já aproveitando o sabadão, comecinho de tarde de sábado, né, Ângela? Aproveita bastante pra ser feliz. Meu amigo Marcos Cabeleireiro, lá do salão, lá no Itapuã. Salão tá lotado e o sonzão na 99,5. Ô, Marcão, um abraço, bom trabalho aí. Obrigado pela audiência.
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0: Black Hill, Say Something. Um abraço pro Zé Ribas, que tá lá servindo o almoço lá pro filho, o Bruno, pra Nora, a Beatriz. E ouvindo a gente lá também, o meu amigo Paraguai e o amigo Elivelton lá da Saniago. Alô, Elivelton, alô, turma boa da Saniago, um abraço pra vocês, viu? Muito obrigado pela companhia. Grande Paraguai, Barraca do Paraguai é movimentadíssima lá na Feira do Buriti Sereno, e o sonzão lá batendo no 12. Paraguai é um baiano, gente boa demais da conta, meu amigo.
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10 minutos para uma hora em Goiânia, som de Luan Santana, Adrenalina. 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

0: Saudosa Marília Mendonça aqui no programa Sem Sal. Só falta um minuto para uma hora em Goiânia. Continue participando. O telefone é o 3221-9950. Tem o WhatsApp 985-989950. Pelo WhatsApp você manda sua mensagem de texto ou de áudio. A gente põe no ar aqui na programação. E no final todo mundo ainda concorre a um ventilador mais um boné 99,5 FM que tá lindo. Então não perca tempo. Já participe. Boa sorte.
1: Magrini, boa tarde. Beleza? Tudo bem? Usley, Nova Veneza. Ney Magrini, você tá de cartiga aí hoje, né? Fazendo o programa aí hoje. Não o programa falando de amor, que é muito bom da gente ouvir, mas o sabadão, certo? Sabadão, né? É, deixa eu te falar, hoje também queria parar até meio-dia também, mas não dei conta não. Tem que fazer uma carga de lenha aqui ainda e tô ouvindo o programa, beleza? Então, bom trabalho aí. Manda um abraço pra mim aqui pro Usley, Nova Veneza, e o Leandro, que tá me ajudando, meu ajudante agora à tarde.
0: Que maravilha, Usley. Um abraço pra você então, Leandro também. Pessoal trabalhando e muito, né, Usley? Isso aí, mas trabalhar é bom demais, é uma bênção da gente. Dignifica o homem, né? Então, um abraço, viu? Ótimo fim de semana pra você, toda a turma aí da região Nova Veneza, Nerópolis, a turma toda, Brasa Brantes e Umas. Pessoal bacana, né? Itaúsu, Itaberaí.
2: Boa tarde, Ney, toda a rádio. Aqui é o Júnior do Condomínio de Portugal. Tá eu, o Rafael aqui, o Rafael Grandão. Nós estamos aqui curtindo a 99,5, a gente ouve o que gosta. Valeu, valeu, Ney. Estamos aqui curtindo sabadão. Quer mandar um beijo pra minha esposa, tá lá em casa. Pra Ana, pro Theo, nosso neto. Pra minha mãe, pro meu pai. E pra todos os ouvintes da rádio 99,5, a gente ouve o que gosta. Tchau, obrigado. Tem um sábado abençoado aqui pra toda a rádio. Valeu, valeu.
0: Valeu, valeu, Júnior. Obrigado. João da Cobra, é lá de Bela Vista também, tá com a gente. Alô, João.
3: Boa tarde, Ney Magrinho. Eu, João da Cobra, de Bela Vista de Goiás. Manda uma música aí pra nós em Bela Vista.
0: Ô, João, então tá, um abraço pra você, um abraço pra turma de Bela Vista também. Eu falei do João da Cobra, agora eu vou falar do João Giló. Alô, João Giló! É pra frente de Bela Vista um pouquinho, lá na Fazenda Garapa. Não é longe de Bela Vista, não. Ele tá lá sempre ouvindo a gente, ele, a Gleiciane, a turma toda lá. Um abraço pra vocês aí, uma tarde abençoada nesse sol, nesse calor.
4: Cadê Magrini? Quero Maria Santana, que eu sou Jamil, tô ouvindo o sábado, tá maravilhoso. Manda um abraço aqui pra minha família aqui, que eu sou Jamil, todos que estão ouvindo. Bom final de semana, né, Magrini? Abraço.
0: Abraço pra você também, Ana Maria. Muito obrigado. Um alô pra você e toda a turma aí em Professor Jamil. Já tive o privilégio de conhecer, de fazer show lá, inclusive, há muito tempo atrás. Um abraço, turma boa aí da cidade de Professor Jamil.
5: Boa tarde, meu amigo Ney Magrina, que é a Cirlei de Abadia de Goiás. Eu vi aí o sorteio dos 20 mil reais aqui de Abadia. O sortudo, torci, torci, mas não fui eu. Tô aqui te ouvindo e passando para lhe desejar uma ótima tarde de sábado, meu amigo. Forte abraço.
0: Outro pra você também, viu, Cirlei? Não foi dessa vez, mas desanima não. Vai se inscrevendo, vai participando. Tem sempre grandes promoções aqui na 99,5. E parabéns pro Arthur aí da belíssima Abadia de Goiás, ganhador da promoção.
6: Alô, Ney Magrini.
0: Opa!
6: Boa tarde, meu querido. Boa. Amigo. Toca pra mim, Leãozinho do Forró, vestidinho preto, oh, por favor. Obrigado, boa tarde, fica com Deus.
0: Boa tarde, obrigado, Sônia. Um abraço pra você, viu? Valeu demais. A Sônia Honório, também é nossa ouvinte e tá lá na cidade de Vera Cruz. Gente boa demais da conta. Alô, Sônia, beijo pra você, viu? Tudo de bom.
7: Olê, boa tarde. Rapaz, eu te conheci há muitos anos, lá da Nova Esperança, quando tinha os rock em rua. Manda sua música aí, moço, forrosão, gostei dela, hein? Bora, bora. Eu tô aqui no Bar Floresta, trabalhando aqui na avenida, vendendo churrasqueira, viu? Tamo aqui. É 24 horas na 99.
0: Ô, Divino, muito obrigado. Bons tempos aqueles do Nova Esperança, né? Eita, anos 1980, 1990, esses anos foram bons demais. É época da gente fazer rock em rua, Jardim América, Nova Esperança, tudo quanto é lugar, né? Cidade Jardim, Goiânia inteira e as festas em colégio, funk, funk 108, era bom demais, hein? Cê tá doido? Um abraço, viu, Divino? É, peça minhas músicas aí mesmo. E dia de domingo, no Ritmo Quente, tem lá, né, Magrini? Jane Ribeiro mandou mensagem pra mim. Boa tarde, Ney. Um abraço. Tô aqui trabalhando, mas ligadinha. Beijos. Obrigado. Clarice Rosinha, cidade Vera Cruz em Aparecida. Boa tarde, Ney. Tudo de bom. Valeu. Alisson Douglas. Oi, Ney. Que você tenha uma tarde abençoada. Estou aqui na Fazenda Marra. Me manda uma música aí de Alain Aladim. Só liguei. Liguei pra te dizer que eu te amo. Eita, que saudade bonita. Essa é boa. Eu canto no show essa música. Liguei pra dizer que te amo. É boa demais. Olha aí, aqui tá um calorão lascado e parabéns pelo programa. Não é só aí não, Alisson, aqui também tá quente demais. O Edson, alô Edson Vieira, boa tarde, tô ligado na programação 100%, obrigado. Cristiane, alô Cristiane, ela, o show, a turma toda lá no Pesca e Pague, duas irmãs, de todos os estados, Aparecida de Goiânia, ouvindo a gente lá. Pesca e Pague tá lotado, né? Com esse calorão, com esse céu, com essa lua que tá fazendo. Amanhã também vai estar assim. E tem show lá às 3 da tarde. Jota Gil, Cowboy do Forró, junto comigo, Ney Magrini e meu parceiro Serginho Bozano. Vai ser bom, hein? Começa às 3 da tarde e é só alegria.
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0: Esse é o saudoso Avit. O cara era top demais, um excelente DJ, produtor, o cara era fera, morreu tão jovem, que pena, né? The Nights, aqui na programação. 1:07, a gente já vai pro intervalo, daqui a pouco tem muita música, tem a sua participação, que pra gente é sempre o melhor e o mais importante, tem prêmios, tem muita alegria. É o Sabadão no ar até as 4, depois tem Boteco 99, a festa continua no seu rádio. 99,5
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2: A seleção brasileira feminina de futebol joga amistoso hoje de preparação para a Copa do Mundo do ano que vem, que vai acontecer no Brasil. Serão dois amistosos em sequência contra a seleção da Argentina. O primeiro hoje, às 16h30, no estádio Beira Rio, em Porto Alegre. Já a segunda partida vai acontecer na semana que vem, terça-feira, na Arena Pernambuco. A última vez que a seleção brasileira esteve em campo foi no mês de junho, quando perdeu por 1-0 para os Estados Unidos em Fortaleza. Vale lembrar que a seleção brasileira vai abrir a Copa do Mundo de 2027 feminina no Maracanã. A estreia da Copa Feminina está marcada para o dia 24 de junho do ano que vem.
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4: Isso aí, primeiro lugar em audiência, a gente ouve porque gosta, 1:13, mandar um abraço aqui pra turma que tá ouvindo a gente. E aí, Ney, beleza? Um abraço pra minha esposa, eu sou o Valério aqui do Flor do IP, Senador Canedo, estamos aqui nesse calor danado, ouvindo a 99,5, assando uma carninha, tomando aquela geladíssima, trincando e comemorando o meu aniversário e nosso aniversário de casamento. Que parabéns, então, que felicidade, parabéns em dobro, né? Dose dupla, parabéns pelo aniversário, Valério Mendes, parabéns pelo aniversário de casamento também, viu? Bênçãos pra vocês aí, tudo de bom e continue curtindo a nossa programação, viu? Continue curtindo. Zuza e Val, alô Zuza, alô Val, ouvindo a gente lá em Abadia de Goiás, meus amigos, gente boa demais da conta, Zuza e Val, mega do forró, eita, dupla top, um abraço pra vocês aí, uma tarde abençoada, viu? Feliz, um abraço pro meu parceiro na música, Serginho Bozano, faz dupla comigo, Ney Magrini e Serginho Bozano, tá ouvindo a gente nesse momento ao lado da Miriam Magonari, hoje à noite eu vou estar com ele, Ney Magrini e Serginho Bozano, lá na passarela, a partir das 22 horas, e tem também o DJ Chocolate, vai ser casa cheia lá hoje, festona, hein? Vai ser bom demais, forró, piseiro, arrocha, sertanejo, flashback, vai ter de tudo, vai ser bom demais. O Adalto Rocha, grande Adalto Rocha, tá ligado com a gente. Alô, Adalto, fim de semana maravilhoso, abençoado aí, viu? Tudo de bom. Meu amigo Antônio, Eletrônica Central, lá no Colina Azul, tá ligado com a gente. Ô Antônio, aquele abraço, meu amigo. Uma tarde abençoada, uma tarde feliz. Continue com a gente, viu? Mandar um abraço pro aniversariante da semana que vem, dia 18, o DJ Joy. Alô, DJ! Um abraço pra você. Uma tarde abençoada, feliz. Dia 18 de outubro. Aniversário dele, já fui convidado, vamos estar juntos, se Deus quiser, meu amigo, é o Joel Machado Costa, grande abraço, DJ Joy, tudo de bom, viu, DJ Joy, tudo de bom, obrigado pela companhia e pela audiência também. Mandar um abraço aqui para a Rosalina Francisca, tá sempre ligada com a gente, alô Rosalina, um abraço para você, viu. A Rose e a turma lá no Salão da Rose, Rose Cabeleireiros, ouvindo a gente lá no Bairro Cardoso, extensão, salão lotado, as colaboradoras, clientes, amigas, vizinhas, todo mundo lá ouvindo a gente, que maravilha, o pessoal lá trabalha bem demais, é bacana. Uma e quinze.

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2: 1h24 em Goiânia. Cleitão e Romário e Zé Felipe.

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0: Jonathan, coração blindado. 1:34 em Goiânia. 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
1: Boa tarde, Neymarine, tudo bem, meu amor?
0: Tudo
1: tô
0: ótimo.
1: Estou passando para desejar uma ótima tarde, um ótimo final de semana para você e para todos os ouvintes. Hoje estarei de folga, tô aqui em casa tomando uma geladinha, comendo um peixinho fritinho, oh, porque amanhã tem que trabalhar de novo.
0: Aí sim.
1: Gostaria de ouvir uma música com o Rick e Juliano, novo eu, oferecer para todos os ouvintes. Quem tá falando é a Adriana do Franquedo Neves. Beijo, meu gato.
0: Beijo, minha gata. Um abraço pra você, tudo de bom, viu? Rosalina Francisca tá com a gente também. Chega mais, Rosalina.
2: Oi, Neymar Green. Boa tarde, né? Isso. Bom dia. Boa tarde, tudo bem?
0: Tudo
2: aqui
0: ótimo.
2: Aqui é a Rosalina Francisca, como diz você, Rosalinda Francisca da Silva.
0: Isso, é Rosalinda.
2: E vou mandar essas músicas para minhas filhas, é Manuela, Fabiana e a minhas sobrinhas, Ana Carla e a Graciela. Lá

0: Tá certo. Boa sorte, viu? Você e todo mundo tá querendo ganhar esse ventilador. Que maravilha.
1: Boa tarde, Ney. Aqui é o Wilson Araújo, setor central. Ligado agora, rapaz. Cheguei agora. Vou tomar um banho, pegar um berço pra descansar. Grande abraço, tamo aqui ligado, hein?
0: Valeu, Wilson. Pegar um berção, descansar, né? Tá certo, meu amigo. Um abraço, viu?
2: Boa tarde, meu amigo DJ Ney Magrini, beleza? Tudo bem com você, meu brother? Quem tá na sua companhia, seu amigo Lucas Dias aqui do setor Leste Vila Nova. Estamos ligadinhos aqui no Sabadão da 99, dia 10 de outubro de 2026. Mando um abraço aí pra todos os vilanovenses aí de plantão, pra todos lá do grupo Fã Clube da 99, pro Blader, pra Isa, pra Mandinha, pro Arthur, pro Edson Vieira, pra minha mãe Dona Valdeires, pro meu irmão Ferreira aí no sítio Santa Luzinha Aparecida de Goiânia, pra minha irmã Ludmila aí no setor Santa Genoveva. Valeu, fica com Deus, tudo de bom, tamo por aqui.
0: Amém, Lucas. Lucas Dias, nosso ouvinte, muito tempo, um abraço, tudo de bom, meu amigo.
3: Boa tarde, Ney Magrinho, tudo bem? Aqui é o Rony, o João Braz aqui, tamo ligado aí na programação de hoje, viu?
0: Obrigado. Que maravilha, viu? Muito obrigado, eu que agradeço, tudo de bom, um abração. Alô, Roberval.
4: Olá, boa tarde, Ney Magrinho, aqui é o Roberval do Redencial Goiânia Sul, de Abadia de Goiás, rapaz da bicicleta, é isso aí. Deixando um abraço a todos, e eu tô aqui comendo aquela carninha assada sozinho e tomando uma cervejinha. É isso aí, vamos que vamos. Que eu gosto de curtir assim, mas é só. E tomar minha cervejinha de boa. Vamos que vamos, então tchau, um abraço a todos, um abraço a vocês da mesa 99. Obrigado.
0: Valeu, Roberval, um abraço. Isso aí, meu amigo. Tudo de bom e continue com a gente. Tá em paz, né, Roberval? Isso é que é legal.
5: Boa tarde, Ney Magrinho, ótimo sábado a todos vocês da Rádio 99,5 FM, que é a Amanda do Sul, tô na Eles Dois, Trindade. Estou ligada em vocês no Sabadão 99,5 FM, a gente ouve porque gosta.
0: São áudios demais da conta, muita gente participando, mandar mais um aqui, ó.
6: Meu nome é Stephanie Ribeiro, moro aqui em Senador Canedo, tô aqui curtindo vocês, a melhor rádio, quero muito ganhar esse ventilador.
0: Tá concorrendo, tudo de bom, Stephanie, valeu.
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Technotronic, Pump Up the Jam. Como tocou, hein? Toca até hoje nas baladas. Muito legal. 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
4: 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Agora tem Gustavo Lima. Arrasta.

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0: Choro na Chuva é sucesso com Pablo, rei do Arrocha, aqui na 99,5 FM. 1h58, excelente tarde, ótimo sábado pra você. Tudo de bom.
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0: Ana Castela, com participação do Dilcinho, passada de mão, 2:01 em Goiânia. 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
1: Boa tarde, né, Magrinho, é o Chiquinho. Estou indo para Pirinópolis, para praia lá, as cachoeiras.
0: Que maravilha, hein?
1: Tô indo.
0: Valeu, vai com Deus, Francisco. Um abraço para você, aproveita bastante, viu? Tudo de bom. O Gustavo também tá participando com a gente.
2: Boa tarde, meu amigo Ney. Aqui é o Gustavo do Maísa 3. Cara, ligado aí no sabadão aí, viu? Manda um abraço aí pra minha mãe, Maria Helena. Tudo de bom pra vocês.
0: Valeu, obrigado, Gustavo. Um abraço pra Maria Helena. Tudo de bom pra você também, pra Maria Helena. Obrigado pela audiência.
3: Boa tarde, tô aqui. Tá achando aqui a casa ouvindo 99,5. Manda um alô pro meu esposo Daniel, pro meu filho Samuel. Tenha uma boa tarde, fica com Deus.
0: Beleza, Maria Francisca, então um abraço pra você e pra toda a família. Fica com Deus também, tá? Muito obrigado pela companhia. Alô, Zelessa, meu amigo Zelessa, lá da Passarela, saída para Trindade, ali na Rodovia dos Romeiros, em frente ao Terminal Vera Cruz, top lá, hein? Hoje tem festona lá, showzão. Vou estar lá cantando, tocando com o meu parceiro Serginho Bozano, Ney Magrini, Serginho Bozano, e tem um DJ Chocolate tocando só as melhores também. Vai ser top lá hoje, hein? Casa cheia a partir das 22 horas. Bora dançar forró, piseiro, flashback, a rocha. Vai ser bom demais lá. Um abraço, viu, Zelessa? Toda a turma aí da Passarela. Saída para a Trindade. Um abraço também pra turma lá do PESPAC Duas Irmãs. Amanhã, domingão, tem festona lá a partir das 3 da tarde. Com esse sol, com esse calor, o Pesca Pago vai estar lotado, todo mundo tomando aquela geladinha, curtindo Ney Magrini, Serginho Bozano e o J. Gil, cowboy do forró, showzão.
4: Boa tarde, boa tarde, boa tarde, meu chabrinho Ney Magrini, sou Luzia Barretão do Negrão de Lima.
0: Valeu, Luzia.
4: Passando para desejar você um excelente abençoado sábado. Ah. Nós estamos aqui pegando um bronze, bebendo aquela gelada. Desde as 8 horas da manhã, nós já estamos mais pra lá do que pra cá. De longe, nós estamos parecendo que está bêbada. De perto, parece que nós está longe. Um cheiro pra você, meu favo de mel.
0: De longe, parece que estão bêbadas. Chega de perto, realmente estão, né, Luzia? Beijo pra você. Só na marquinha, né? Fazendo a marquinha, que bom.
5: Boa tarde, minha madrinha, que eu cheguei no Gadinho, sabadão 99, e você tem um ótimo e abençoado final de semana pra você e todos os ouvintes da 99. Tô aqui fazendo o almoço ligadinha na 99,5. A gente ouve porque gosta. Beijos.
0: Beijo pra você também. Muito obrigado. Uma tarde abençoada, feliz, viu? Continue com a gente. A Vanessa, lá do Paulo Estrela, ela, o Elkson, a Vitória, sempre ouvindo a gente. Ô, Vanessa, um abraço, viu? Tudo de bom.
6: Boa tarde, Ney Magrini. Manda um abraço aqui pra galera aqui do Vila Cristina, pra minha amiga Sil, Patrícia, lá no Sevene, e também pros meus netos, João Miguel, Isabelle, Mariana e Érica Bianca. Vamos aqui, aproveitando o sábado, fazendo uma faxina geral e curtindo esses forrozão aí que tá top. Boa tarde, Ney.
0: Boa tarde, obrigado, viu? Maria Helena, condomínio Jardim das Oliveiras, tá ligada, Neidinha também, a Nice, a Degma, a Ana, neta da Nice. Um abraço pra vocês, viu? Uma tarde abençoada, feliz. Mandaram um abraço aqui para toda a turma lá no Portinari, a Gersina e a turma lá no Residencial Portinari, acompanhando a nossa programação. Muito obrigado. A Raquel, cozinheira, dançarina, gente boa. Ô, Raquel, aquele abraço, minha amiga. Tudo de bom.
7: Oi, Ney. Boa tarde. Tudo bem, Ney? Aqui é a Eliette, motorista de aplicativo. Tô aqui na rodagem. Que pena que eu não ganhei esses 20 mil. Mas pois não vamos desistir, não.
0: Isso.
7: Já solta outra promoção aí, Ney, pra gente fazer também. Quero desejar uma tarde abençoada para todos os ouvintes, para você, para Vitória, para todos que estão ouvindo nesse momento.
0: Maravilha.
7: E para todos os motoristas de aplicativo.
0: Ótimo.
7: Obrigado, Ney. Passa um forrozão e arretar.
0: Valeu, Eliette. Obrigado, tá? Mandaram um abraço aqui pra Carmen Batista, motorista de aplicativo. O Luiz Gustavo também é motorista de aplicativo. Um abraço pro Vitinho Bondifarra, também motorista de aplicativo. A Eliane, ô Eliane, motorista também, tá na rodagem. Um abraço. Meu amigo Chico, que joia! Ele é motorista de empresa, faz as entregas dele em Goiânia, Grande Goiânia, mas hoje tá de boa, né, Chico? Um abraço pra você, viu? Heloísio Padeiro, ele e a Marcelena lá no Perinho, ouvindo a gente. Alô, alô, Heloísio, aquele abraço. Alô, Marcelena, tudo de bom? Obrigado pela companhia.
8: Boa tarde, aqui é o Márcio, motorista de aplicativo. Sabadão, hein? Só o ouro, hein? Um abraço aí, vai pra todos os motoristas de aplicativo que tá levando a 99 de carona. Bora, bora, hein? Sabadão. Oh.
0: Valeu, Márcio, obrigado, viu? Tá na rodagem, vai com Deus.
9: Boa tarde, meu amigo Ney Magrino. Tô ouvindo essa programação aí, já dos forró bom aí pra nós, ouvi-la. Inclusive eu tô indo pro forró e vou indo ouvindo essa programação aí, viu? Depois você manda uma, lê meu áudio e manda um alô aí pra mim, que eu também gosto do seu programa, que você é um forró, viu? De plantão e valeu. Então tamo junto, garoto. É isso aí.
0: É isso aí, tamo junto. É, tamo junto, muito obrigado, viu? Um abraço, forrozeiro de plantão. Jeane Vieira dos Santos, Vila Alzira, abençoado sábado, Ney Vitória. Tô ligada na 99,5, curtindo as melhores, que bom. Amandinha Plácido, em Aparecida de Goiânia. Olá, boa tarde, Ney, tudo bem? Estou ligadinha no sabadão, está só o ouro, hein? O ouro da galáxia, aí sim. Manda super beijo aí, abraço pros meus filhos Samuel e Jaqueline, saudade de todos vocês. Obrigado, beijo, Mandinha. Chico, que joia, mandei um alô pra ele, ele me respondeu aqui, ó, boa tarde, amigo Ney, sempre joia, eu e minha esposa Angelita estamos curtindo a 99,5 aqui em Pires do Rio hoje, juntamente com minhas cunhadas Cida, Carmelinda e meu concunhado Antônio. Valeu, meu amigo Ney, um abraço, valeu demais, Chico, Chico, que joia, e toda a família ouvindo a gente. A Tereza, lá da fazenda São José, Formoso do Araguaia. Ô Tereza, oi Ney, boa tarde. Passando para te desejar um ótimo final de semana para você e para todos de Goiânia. Um abraço. Muito obrigado. A Tereza Júlia. Oi, Tereza Júlia. Gente boa. Tá ligada com a gente lá no Sudoeste, né, Tereza?
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Música muito legal, dialogue com a Jennifer Lopez. Duas feras também, né? Everything's fine. 2:10 em Goiânia. Música muito legal, dialogue com a Jennifer Lopez. Duas feras também, né? Everything's fine. 2:10 em Goiânia, a gente já vai pro intervalo. 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
9: 12:14, YC542, Goiânia.
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9: 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E até as 4 é comigo aqui, viu? Feliz da vida, tocando Jorge Mateus, propaganda.

0: Ei, Freitas, aqui na programação, me fala qual necessidade. 2:32 em Goiânia, está no ar o Sabadão. Lembrando, você envia sua mensagem pelo WhatsApp 985989950. Pode ser mensagem de texto, de áudio, a gente põe no ar. E tem também o telefone 3221-9950 à disposição para você participar. 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É ou não é? Tá quente demais, então o ventilador já ajuda aí muito. 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
1: Boa tarde, Ney Magrini. Aqui é a Rosângela do Jardim Helvécia. Estamos aqui em Aragoiânia, aqui na chácara. Eu e meu esposo Carlito, cada um cuidando dos afazeres aqui. O sol tá na bênção, tá na graça.
0: É.
1: Quente, maravilhoso. Um abraço para todos os ouvintes e Deus abençoe a cada um de nós.
0: Amém.
1: Forte abraço, Ney.
0: Ô, Rosângela, obrigado. Amém. Um beijo para você. Um ótimo fim de semana, viu? Madalena, fala comigo, Madalena.
2: Boa tarde, Ney. Aqui é Madalena Pereira de Araújo Almeida, Aparecida de Goiânia, Nova Olinda. Estou aqui nesse solão
0: quente.
2: É um sol para cada um de nós. Estou aqui curtindo esse sabadão e ouvindo essas músicas lindas e maravilhosas.
0: Oh.
2: E ouvindo essa voz sua também, linda e maravilhosa.
0: Que bom, obrigado.
2: Já ganhei meu sábado, gato. Já dancei essa música demais.
0: Eita, que bom, Madalena. Obrigado, um beijo, viu? Ótimo fim de semana.
3: Boa tarde, meu Magrini, Jesus amado. Tô costurando aqui, parece que tá fervendo. Marlene, aqui no Residencial São Marcos.
0: Ô, Marlene! Boa costura pra você, viu, Marlene? Participa aí, já participou, participa mais. Tomara que você tenha sorte de faturar esse ventilador pra refrescar um pouquinho esse calor, né, Marlene? Diz que tá quente demais aí na costura, então boa sorte.
4: Boa tarde, Ney. Elismar, Residencial Buena Vista 1. Ney, quero desejar um feliz abraço pra você, pra todo o pessoal aí da 99. Estamos aqui costurando, ouvindo a 99 e esperando o boteco, o melhor boteco de Goiânia.
0: Que maravilha, muito obrigado, um abraço, uma tarde abençoada, feliz. Continue sempre com a gente, tá bom, Elismar? O Rosinaldo Silva tá com a gente também.
5: Olá, olá, Ney Magrinho, aqui é o Rosinaldo, o cadeirante do Caravelo Parque. Vamos que vamos, estamos aqui desligados desde as 3 horas da manhã. Agora que eu tive a possibilidade de poder comunicar com você, porque tô cuidando das coisas, sou um cadeirante, né? Aí tô cuidando das coisas, mas tomando aquela geladinha. Felicidade a você e a todos os ouvintes. Abraço, vamos que vamos.
0: Vamos que vamos, Osinaldo. Obrigado pela participação. É gente boa demais, tá sempre participando com a gente. Motivo de alegria pra nós aqui, viu? Meu amigo Amadeu, alô Amadeu, tá ligado com a gente, junto com a esposa, Marieta, Mari, casal bacana, apaixonado, gosta de dançar um forrozinho. Um abraço pra vocês, viu? Uma tarde abençoada, uma tarde feliz. Grande Amadeu, grande Marieta, tudo de bom. Já aproveitar, mandar um abraço também pro meu amigo Adalto Rocha, tá de boa, tá curtindo a programação 99,5, né, Adalto? Aquele abraço. Outro casal apaixonado e pé de valsa também, forrozeiros, ó, de carteirinha. É a Iraci e o esposo é o

0: né? Com esse calor, hein? Todo mundo nas beiras do lago ou lá no salão, né? E tomando aquela geladinha, dançando, curtindo Ney Magrini, Serginho Bozano e o Jota Gil, cowboy do forró. Um abraço lá pra Cristiane e toda a turma do Pesque Pague, Duas Irmãs, o show, aquela turma bacana lá, né? Pessoal, é muito legal. Muito obrigado a vocês pela audiência, viu? Mandar um abraço mais uma vez aqui pro Marcos Cabeleireiro, que tá com o somzão ligado no 12 lá, curtindo a gente lá no Itapuã. Alô, Bacão, aquele abraço. O Ivon, alô, Ivon, também tá com a gente. O Lindomar, alô, Lindomar, em Aparecida de Goiânia. Obrigado pela audiência, viu? Sônia Honório, ligada com a gente, um abraço. A Marta, oi Marta, Marta lá em Trindade, a Marta do Chico, o Chico da Marta, um abraço pra vocês aí, viu? O Zé da Joana, Joana do Zé, Jardim Vila Boa, acompanhando a gente, muito obrigado.
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0: Muito legal o som de Mooney. I don't know why. Já toquei demais essa música nas baladas. E até hoje a gente toca nos flashbacks. É muito legal, né? 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
7: Hora certa. 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
8: 2h43. Boa tarde.
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0: Atraio que fala, 8:03 em Goiânia. Um abraço pro meu amigo DJ Criclec, saindo de viagem, vai pra São Francisco, não é isso, DJ? Estrutura de som, iluminação, tá viajando, vai fazer evento por lá, então boa viagem, sucesso, viu? Deus abençoe a ida, volta, estadia lá, tudo de bom. E obrigado pela audiência, pela carona, tá com a gente, somzão batendo forte no carro.
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0: E a Ludmilla, cheguei!

0: Eric Land, MC Livinho com o DJ Topo. Aqui na programação 99,5, 3 horas mais 1 minuto. Continue enviando a sua mensagem de texto de áudio para o WhatsApp 985989950 ou pelo telefone 32219950. 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É daqui a pouquinho, no final do programa, o sorteio, viu? E lembrando que depois do sorteio, aí começa o Boteco 99, Boteco só modão. O programa também é muito legal e você pode continuar se inscrevendo, continuar participando nas brincadeiras e promoções e curtindo o Boteco 99, que começa a partir das 4 aqui na programação campeã.
1: Boa tarde, nem magrinho. Aqui da Praia de Antônio Rosales, do bairro da Vitória, e desejo que essa música linda desse programa para os melhores ouvintes da melhor rádio do Brasil, né? Que é 99,5. E para todos vocês aí da rádio, para minha família aqui no bairro da Vitória, exclusivamente para minha namorada Nega Juju, certo? E Magrinho, pelo amor de Deus, canta aquela música para nós aí. Jogou no lixo, o nosso sonho, o nosso compromisso. Eita, música chonada.
0: Eita, chonada. 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

0: Foi pra você essa capelinha aí, tá? Um abraço. Composição Ney Magrini, Jogou no Lixo. Bonita essa música, né? Eu gosto também.
1: Boa tarde, meu amigo. Que Deus te abençoe com essa voz maravilhosa. Só essa voz sua me faz muito feliz. Estou aqui cuidando da casa e te ouvindo. Aqui do Residencial Havaí. Que Deus abençoe. Tenha um bom final de semana, um bom feriado.
0: Amém.
1: Um beijo no coração, meu lindão. Fica
0: muito
1: com
0: obrigado.
1: Deus, que eu estou
0: Amém.
1: Com Deus também. Um beijo no coração.
0: Que maravilha.
1: Aqui no Havaí.
0: Amém.
1: Só curtindo vocês.
0: Eita, que bom. Muitíssimo obrigado. Uma tarde abençoada, uma tarde feliz. E continue com a gente, curtindo o programa, tá bom, Maria Isabel? Beijão. Gustavo, fala comigo.
2: Ô, meu irmão, que é o Gustavo Goiano aqui da Bahia. Manda um alusão pra nós.
0: Ó, o Gustavo Goiano lá na Bahia. Ô, Gustavo, um abraço. Bahia, terra boa, hein, rapaz? Você tá doido? Bom demais. Estive aí algum tempo atrás, tô numa saudade danada, vontade de voltar. Um abraço pra vocês aí, viu? Tudo de bom.
3: Boa tarde, Ney Magrini, aqui é o Diego, sou motorista de aplicativo, tô aqui na rodagem e tô levando a 99 de carona.
0: Que maravilha.
3: Magrini, peço que mande um abraço para minha mãe, Madalena, e para o meu pai, Romilson, que são lá do Nova Olinda, que estão ouvindo o seu programa. E peço também que mande um abraço para todos os ouvintes da rádio.
0: Que maravilha, Diego. Já mandou um abraço, então, para os seus familiares, mãe, pai, para os ouvintes da rádio. Um abraço, uma tarde abençoada, feliz. Está na rodagem, né? Então, bom trabalho. Vai com Deus, meu amigo. Deus acompanha você sempre, tá? E muitíssimo obrigado pela audiência, pela companhia. Para a gente aqui é bom demais ter você com a gente.
4: Boa tarde, meu magrinho. Aqui é a Neide do Gara Velho. Aonde que é especificar duas irmãs aqui do Garavela, hein?
0: É no setor dos estados, querida amiga. Setor dos estados, que não é longe aí do Garavela, não, né? É mais ou menos perto. E vai ser bom lá, viu? É perto do Colina Azul também. Parece que Parque dos Irmãos é top lá. Tem várias represas, né? Lagos. O pessoal fica lá pescando, tomando aquela geladinha e dançando, se divertindo, comendo aquele tira-gosto maravilhoso, peixinho frito que eu adoro, é bom pra caramba lá. E é cheio, desde as 8 da manhã, eu acho que já tem gente lá, e é o dia inteirinho cheio, lotado, aquela multidão lá, e é muito legal. Showzão meu com o Serginho Bozano, Ney Magrini, Serginho Bozano, depois das 3 da tarde. Primeiro tem o Jota Gil, depois é comigo, Ney Magrini e Serginho Bozano. E é muito legal.
5: Boa tarde, Ney Magrini. Boa tarde a todos os ouvintes da 99, DJ Cricleck. Tô indo pra São Francisco de Goiás, mega festa lá com mega estrutura de som, iluminação e curtindo a 99. Já passei de Nerópolis e a rádio tá mil, viu? Bora. Bom sábado pra todos.
0: Isso aí, Cricleck. Vai com Deus, meu amigo. Sucesso lá em São Francisco de Goiás. DJ Cricleck.
6: Ô, Ney Magrini, você é o melhor. Aqui é o Cristiano, aqui do Parque Floresta, Aparecida de Goiânia.
0: Rapaz.
6: Um abraço aí pro pessoal do setor Pedro do Vivo, o Dida, o Silas, o Washington, o Divino, Opa. O Deusdete, o todo mundo aí do setor Pedro do Vico, tá?
0: Aí
6: pra
0: sim.
6: Vocês também, um abraço aí, tudo de bom.
0: Ô, Cristiano, valeu, meu amigo, brigadão, um abraço, uma tarde abençoada, feliz. No SPL, ali no pé do Morro do Setor Serrinha, tem o bar da Dodô, a Dodô, com a mãe dela, Dona Iva, e toda a turma lá, sempre ouvindo a gente, sonzão lá, bate no 12. O pessoal tá por lá, sempre tomando aquela gelada, comendo aquele tira-gosto, aquela coisa lá, e ouvindo a gente, né? Sempre, sonzão no 12. Alô, Dodô! Bar e lanchonete da Dodô no setor Pedro do Vico. Um abraço pra todo mundo aí.
7: Boa tarde, Ney. Aqui é a Regina, do Senador Canedo. Vou me programar pra ir assistir o seu show qualquer hora 10. Gosto muito de te ver tocando.
0: Ótimo.
7: Um abraço.
0: Que bom, Regina, e eu fico muito feliz, imensamente agradecido e ansioso pra ver você lá, viu? Mas tem que chegar e eu aqui, ó, e lá me dá um abraço, tá bom? Muito obrigado, Regina, um beijo carinhoso, bom final de semana e, ó, continua sempre curtindo aqui a programação 99,5 FM, tá bom?
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0: Maroon 5 e S.E.A. na programação com What Loves Do. Muito legal, né? Esse som é de 2017, faz tempo já, né? 3:10, a gente vai pro intervalo que é rapidinho, daqui a pouco tem mais música. Maroon 5 e S.E.A. na programação com What Loves Do. Muito legal, né? Esse som é de 2017, faz tempo já, né? 3:10, a gente vai pro intervalo que é rapidinho, daqui a pouco tem mais músicas. Enquanto você vai se inscrevendo, participando, mandando a sua mensagem pelo WhatsApp 985-989950 ou pelo telefone 3221-9950, então faça isso. 99,5
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2: As três últimas vagas de acesso da Série C para a Série B do Campeonato Brasileiro serão definidas hoje. Até agora, apenas uma equipe já se garantiu na segundona do ano que vem, o Santa Cruz, que é o líder do Grupo B. Hoje serão os quatro jogos, os dois do Grupo B e os dois do Grupo C, todos às 5 horas da tarde. O Santa Cruz, que já subiu, enfrenta o Botafogo da Paraíba em João Pessoa. No mesmo horário, 5 horas da tarde, no estádio Willie Davis, em Maringá, no Paraná, tem Maringá e Floresta. Desta partida, sai o outro classificado desse grupo. Sobe, portanto, ou Maringá ou o Floresta do Ceará. Já no grupo C, às 5 horas da tarde em Brusque, tem Brusque e Paysandu. No mesmo horário, na Arena Fonte Luminosa, em Araraquara, tem Ferroviária e Inter de Limeira. Na liderança do grupo C, está a Ferroviária, com 8 pontos. A Inter de Limeira, em segundo, com 7. Em terceiro, Brusque, com 6. E em quarto, Paysandu, com 4 pontos. Qualquer uma destas equipes ainda tem chances de subir da Série C para a Série B do Campeonato Brasileiro.
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3: 3:14, boa tarde, bom fim de semana.
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participando. O telefone é o 3221-9950, WhatsApp 985-989950. Pode mandar mensagem de texto ou de áudio. A gente põe no ar. Deixa eu aproveitar e mandar um abraço aqui pro meu amigo, meu parceiro. Tá abastecendo o carro no posto de combustível. Sonzão ligada no posto no 12, curtindo aqui o sabadão. Então, um abraço pra vocês aí, viu? Ouvintes da 99,5. Meu parceiro Serginho Bozan. Grande Serginho Bozan. Miriam Margonari. Meu parceiro na música. Hoje temos shows lá na Passarela. Ney Magrini, Serginho Bozan, é ele. E DJ Chocolate também. Amanhã no Pesca e Pague Duas Irmãs, lá em Aparecida, lá no setor dos estados. Ney Magrini, Serginho Bozan e Laia com o J. Gil, Cowboy de Forró. E o Serginho dando carona pra gente também nesse momento, abastecendo o carro e ouvindo aqui a programação. Sonzão no 12. Valeu, Serginho!

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0: Rafa Júnior aqui na programação com Hugo e Guilherme e DJ Ari SL. Ama um maloqueiro. Mandar um abraço para Marilene de Jesus Dourada. Alô, Marilene! Tá lá no Garavela ligada com a gente. Muito obrigada, tá, Marilene. Um beijo para você, uma tarde abençoada. Ótimo final de semana. Aumenta o volume aí. Continua com a gente, Marilene.
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0: Matheus Fernandes e Matheus e Cauã, Triplex. Aqui no Sabadão da 99,5 FM, 3h38. Tá quase na hora, hein? 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
1: Olá, Ney Magrinho. Boa tarde, tudo bem? Eu sou a Valéria, estou falando aqui de Portugal. Gostaria de mandar um beijo para minha irmã Vanessa, que está em Londres.
0: Que legal, Valéria e Vanessa. Valéria em Portugal, a Vanessa em Londres. Um abraço, viu? Tudo de bom.
2: Boa tarde, Ney Magrini, Margarete do Conjunto Anaíris 2. Bora, bora, fica esse calor. 10 sol para cada cabeça.
0: Tem
2: e quero parabenizar o ganhador desses 20 mil reais. Bora. E olha que eu anotei todos os dias. Mas Deus abençoa aquele que merece, né?
0: Arthur de Paulo
2: Manda
0: Santos.
2: Um alô aqui para mim, Margarete do Conjunto Anaíris 2. Ligadinha. Bora, bora, meu amigo.
0: Bora,
2: Boa tarde abençoada.
0: Amém, feliz. Margarete, muito obrigado. É isso aí, parabéns pro Arthur de Paula Santos e parabéns pra você também. É uma mensagem bacana demais, é isso aí. Não deu, né? Fazer o quê? Que venham novas promoções, né, Margarete? Um beijo.
3: Boa tarde, meu magrinho, meu escadozinho. Manda um alô pra toda a minha família. 99,5 FM, a gente ouve porque gosta.
0: Um alô pra você, Anitta, e toda a família da Anitta em Caldazinha, e todos que estão ouvindo a gente também. Doralina, fala comigo.
4: Boa tarde, Ney Magrini. Aqui é a Dora Melo, de Aparecida de Goiânia, setor Expansul.
0: Opa!
4: Quero mandar um alô para todos os ouvintes aqui de Aparecida, em especial para Ana Ramos, que é ouvinte assídua da 99. E quero te pedir, Ney, se tiver uma música que você toque para refrescar esse calor, toca aí, meu irmão, porque eu não tô aguentando, não. Cheiro, Ney Magrini.
0: Um cheiro! Obrigado, um beijo aí, carinhoso, bom fim de semana.
5: Boa tarde, Ney Magrini. Sou Lourdes Araújo, estou aqui ligadinha nesse programa. Que bom que agora deu uma refrescada aqui, sabe? Parece que vai chover. Deus abençoe. Ótimo final de semana para você, para todos os ouvintes da
0: Amém.
5: Melhor, né? Da Melhor, da 99,5.
0: Amém, Maria de Lourdes. Obrigado, viu? A Marlene Dina, fala com a gente também.
6: Ney Magrini, tá tão quente. Ufa. Que quando eu banho meus cachorros, dão mó show. Boa. Dessa vez eu banhei eles, eles não fez nem um xilique.
0: Eles também estão a fim de refrescar, né? Tem que cuidar dos pets, é isso aí. Um abraço, um beijo, uma tarde abençoada, uma tarde feliz. Tudo de bom. Alô, Zé Ribas, meu amigo Zé Ribas. Barzinho, esquina do Ribas, o sonzão tá batendo no 12 lá. O Buriti Sereno inteirinho tá ouvindo o som da 99,5 através do rádio, do som lá do Zé Ribas, no Barzinho, esquina do Ribas. Um abraço. Alô, José Barbosa, também no Buriti Sereno. Ele e a esposa, Joana Dark, ouvindo a gente. Tudo de bom.
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0: pouco a gente vai pro intervalo que é rapidinho, então continue ligado aqui na programação campeã.
1: Tom Pinto e Tom Carvalho.
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0: Larguei de ser besta, aqui na programação 99,5 FM. Gustavo Lima e participação de Guilherme Santiago. Fala em Guilherme Santiago, mandar um abraço para Kenny e Cristina, o Luciano e toda a família lá na Cidade Jardim. São apaixonados pelas canções de Guilherme Santiago. Que maravilha! Um abraço para vocês aí, viu? Tudo de bom. E tem mais participações aqui no 99,5 no Sabadão.
1: Olá, Ney Magrini. Boa tarde. Aqui é a Maria Adriane, de Abadia de Goiás. Manda um abraço pro meu esposo Edson João, minha filha Joyce. E dizer para você que parabéns pelo Arthur, que ganhou os 20 mil na 99 hoje. Isso. Parabéns para ele e a família dele. Beijo para vocês, todos da 99.
0: Muito obrigado, Maria Adriane. Isso aí. Edson João, Joyce, família toda em Abadia de Goiás, cidade também do ganhador, o Arthur de Paula Santos. Muito obrigado pela participação, tudo de bom, viu? Agora tem participação do Alex Augusto.
2: Boa tarde, um abraço pra todo mundo, tudo de bom, ótima tarde.
0: Valeu, Alex, obrigadão, um abraço. Agora sim, tá na hora de presentear com o ventilador e o boné 99,5 FM. Durante todo o programa, a gente falava desses prêmios, o ventilador e o boné. Então chegou a hora de presentear a Kátia de Souza Neves, Jardim dos Ipês, Senador Canedo. Participou, mandou mensagem, se deu bem, leva esses dois prêmios, né? O ventilador e o boné 99,5 FM. Parabéns, Kátia de Souza Neves, do Jardim dos Ipês, Senador Canedo. Alô, Senador Canedo! Alô, Kátia, parabéns. Pode passar por aqui 3 dias úteis, horário comercial, para pegar os prêmios. Ventilador e boné 99,5. Agora vou embora, finalzinho de programa. Já já tem o Boteco 99, só modão aqui na programação campeã, a programação 99,5. Depois, a partir das 20 horas, às 8 da noite, já tem o Agitação. Eu vou embora para voltar na segunda-feira, ao 12:50, logo depois do horário eleitoral gratuito, obrigatório, aqui na 99,5. Vem aí o Boteco. E lembrando que hoje, a partir das 22 horas, já estarei com um grande show. Ney Magrini, Serginho Bozani e também DJ Chocolate lá na passarela, saída para Trindade, Rodovia dos Romeiros. Lá é muito legal, em frente, quase em frente, o terminal de ônibus lá do Vera Cruz. É muito bacana, vai ser casa cheia lá hoje. Muito forró, muito piseiro, flashback. Vai tocar de tudo, né? A rocha, é bom demais. Vamos pra lá. E no, amanhã, do domingão, a partir das 3 da tarde, também tem show com a gente. Antes tem o Jota Gil, Cowboy do Forró, showzão do Jota Gil. A partir das 3 da tarde ele já comanda lá. E depois é com a gente, Ney Magrini e Serginho Bozano. Casa cheia lá amanhã, né? Com esse calorão, todo mundo lá no Pesque Pague se divertindo, lá nas sombras, pescando, comendo aquele peixinho frito, tomando a gelada, junto com a família, junto com os amigos e curtindo o show Ney Magrini, Serginho Bozano e Jota Gil. Um abraço, um beijo, fica com Deus, ótimo fim de semana e até lá, tchau.
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1: Oiê, tudo bem? A gente começa mais uma edição. Como é que tá o seu sábado? O meu foi maravilhoso até agora e vai ser mais ainda porque eu cheguei por aqui e essa festa tá começando. Espero que o seu também seja incrível. Se depender da gente, vai ter as melhores músicas e é claro, né? A sua participação.

porque você sabe, né? Quando sou eu, Bruna Fabrina, que apresenta o Boteco 99, eu tenho a liberdade poética de mudar o nome pra Bruteco, tá bom? Então, o Bruteco tá aberto, espero que você esteja bem. Qual é a mesa? Qual é a sua mesa? Qual é a sua pedida nessa tarde? Agora, eu queria te lembrar um detalhe. A gente sempre começa o programa pensando algo, então essa reflexão achei interessante. Uma das coisas mais importantes que você pode aprender na vida é saber se ajustar rápido, sabe? Tipo, teve uma conversa que te deixou mal? Segue! Não deixe isso estragar o resto do seu dia. O dia foi péssimo? Tudo bem, amanhã você começa de novo, sem carregar tanto peso. Perdeu um treino, saiu do plano, fez algo que não gostou? Volta no dia seguinte, tenta de novo. Simples assim. Ninguém acerta o tempo todo e você não vai ter controle sobre tudo o que acontece. Mas você sempre pode decidir se aquilo vai te travar ou se vai ser só uma coisa que aconteceu e passou. Não é sobre evitar as quedas, tá? É sobre não fazer delas um lugar para morar. É aprender, é ajustar, é continuar vivendo sem se punir pelo caminho. Então, seja gentil com você nesse sábado. 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O seu café fica ainda mais gostoso nessa garrafa. 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Se você levar esse presente pra casa, você ainda vai levar uma camiseta. Sério? 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E pra começar, tem clássico. Uau, Leandro e Leonardo, Sublime Renúncia. 4 e 9.

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1: E aí, tudo bem? O Boteco 99 continua. Muita gente chegando. Seja bem-vindo. 985-989950. E tá chegando mais música por aqui. Aliás, um dos grandes sucessos da dupla Rio Negro e Solimões. E nesse som, a gente confere o uso marcante da sanfona e da viola caipira, que acentua aí esse tom nostálgico e melódico, né? E melancólico.

0: Essa música é profunda, né? É uma composição também de Fátima Leão. Que legal. Zezé de Camargo e Luciano. É Deus por Nós. 4:29.
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5: 4h35. 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
8: E agora tem Milionário e José Rico, são clássicos. Imagina só, gente, o boteco, né? A gente espera a semana inteira por esse programa e não é à toa. E aí, tá participando? Daqui a pouquinho eu quero ouvir o seu áudio. 985989950.

0: 4h42. Ficando por aqui, Ashley.
1: Boa de batalha, Bruna.
0: Que bom.
1: 99,5 é maravilhosa. Na 10 agora, o programa mais esperto.

0: Agora começa o programa mais esperado dos ouvintes, o Boteco.
1: Valeu.
0: Eu quero a mesa número 9 hoje. Hoje
1: fechou.
0: Eu vou estar por aí. No boteco, tomando aquela gelada, que o calor tá, hein, minha
1: tá
0: amiga?
1: Tá intenso.
0: Queimando o ser humano.
1: Realmente, hoje tá muito quente. A umidade tá lá no chinelo, viu? Então se cuidem, se hidratem. A Janaína Paula de Cromínia. Bruninha, chegamos. Você sabe que eu sou a garçonete do nosso boteco, né? Manda abraço pro meu irmão, Neto, e pra minha cunhada Eliette. Adoramos você. Oi, Janaína, você é convidada de honra. Hoje é sem trabalho. Você pode ficar à vontade no boteco. Por aqui também o Marcelo.
2: Boa tarde, Bruna.
1: Oi.
2: Bruna Fabrino. Reserva a mesa número 13 pra mim. É o Marcelo aqui do Mansão de Campos, Goiânia.
1: Combinado.
2: Prepara uma porçãozinha de torresmo com mandioca pra mim aí. Né? Suco de laranja.
1: Fechou, Marcelo. Edinilson Moreira do Parque Amazônia. Estou tomando uma gelada ligadinha no Bruteco 99. É Gláucia. Gláucia Valdir do Solar Ville disse: oi, Bruna, preparadíssima pro Bruteco de hoje? Reserva pra mim a mesa 6. Estamos chegando. Gláucia, um beijo. Ângela Rosina já chegou. Boa tarde. Ainda bem que tem o Bruteco pra nos refrescar nesse dia que tá muito quente. Mesa 44 nesse momento, me hidratando com uma água gelada. Tá certo, Ângela? A Maria Leslian de Andrade, do Jardim Novo Mundo, diz: tô aqui, ó. Estava esperando o Bruteco abrir. Mesa 10. Isso aí, querida, que bom que você já tá por aqui. A Jane.
3: Boa tarde, minha linda Bruna Fabrina. Já começou o Bluteco, hein? O Bluteco da Bruninha. Minha linda, reserva pra mim aquela mesa de número 13, com aquele suquinho de laranja, com aquele pastel de frango com catupiry. E
1: tá
3: ofereço
1: bom
3: para todos vocês da equipe da 99 e toda
1: combinado
3: a galerinha do nosso fã clube. O meu muito obrigada. Beijão. Tchau, tchau.
1: Beijo. Tchau, tchau. Fernandes.
4: Boa tarde, minha grande amiga, amiga mesmo,
1: tudo
4: Bruna
1: bem?
4: Sabrina. Aqui é o Fernandes Andrade Reis. Comecei a te ouvir agora.
1: Oh.
4: Tava doidinho que você chegasse
1: para
4: me falar umas verdades.
1: Eu amo
4: essa 99.
1: Ah, que legal.
4: Com você ainda, melhor ainda.
1: Oh,
4: eu já sou uma pessoa coroa, 77 anos, mas gosto de tudo quanto é música
1: que
4: fala em carinho, amor e tudo, entendeu? Eu quero que você tiver na agulha aí a música do Pabro. Ou senão, Joaquim Manuel, Boate Azul.
1: Combinado, Fernandes. Vai chegar essa música que eu tenho certeza. Obrigada pelo carinho, tá? Um ótimo fim de semana pra você. José Lucas.
5: Oi, Bruna.
1: Oi.
5: Boa tarde. É José Lucas de João Paulo II, Goiânia. Eu mandei esses modão do Boteco, meu irmão Francisco, lá no Trio Floresta, o professor Jamil. Essas duas primeiras músicas, velho do céu, Gine e Mato Grosso e Matia, é demais, essas músicas aí machuca.
1: Oh,
5: aí
1: meu Deus.
5: Eu, felizmente, segunda-feira, no dia 2, já fazia 5 meses que eu perdi minha companheira.
1: Poxa.
5: Aí eu escutei essas músicas, não é
1: que
5: levou na vida, estamos nas graças. Um abraço, Bruno, e tudo de bom e um feliz sábado para todos nós.
1: José, se sinta abraçado. Obrigada pelo carinho, tá? E chegando música, né, gente? Edson e Hudson, Escândalo de Amor. Lembrando que dia 31 de outubro tem Clássico Sertanejo com Edson e Hudson, Gian e Giovanni, na Arena Multiplace. Bora! Música.

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receber tantos recados por aqui. Esse Vretec tá demais, viu? Sem você, ouvinte, nada disso teria graça. Então o WhatsApp continua liberado. 985989950. Enquanto isso, bora de clássico. Chico Rei Paraná não pode faltar por aqui, né? Não. Alma Transparente.

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1: Falcão, vamos recordar agora quando tudo começou pra nós.
2: Vamos, Felipe. E foi exatamente aí que as portas do Brasil se abriram pra gente.
1: E é uma grande emoção ouvir os nossos amigos cantando.

0: Agora 5h26, ótima tarde pra você. Queria te falar que a gente não manda em nada, nem ninguém. Não somos donos de nenhuma pessoa, não possuímos nada. Estamos aqui pelo tempo que Deus determina e a gente não controla nada, gente. A vida se faz como ela quer, como ela tem que ser, pelas mãos de Deus. Ah, então estamos de passagem, lembre disso, tá? Ninguém sabe, mas por isso que a gente acredita e a gente precisa acreditar que tudo que você tem é o agora. Ninguém é dono de nada. Aproveite o momento que você está aqui, faça a diferença, aproveita a vida, seja mais leve, seja gentil, mas te coloque no meio dessa gentileza, por favor, tá? Para de ser gentil com todo mundo e ser tão cruel com você às vezes. Chegando aqui, ó, a participação da Sirlene.
1: Boa tarde, Bruninha. Oi. Aqui Sirlene de Mato Maceteiro, setor Colina Azul. Tô aqui curtindo Bruteco,
0: que
1: nem
0: bom,
1: diz
0: que bom.
1: Eu amo quando você começa a programação sua com Leandro e Leonardo. Bruninha, teu ótimo sábado, uma ótima tarde. Beijo, beijo, Bruno. Reserva a mesa 22.
0: Combinado. E bom feriado pra você, Antônio.
2: Boa tarde, Bruninho, que tá falando aqui, o Antônio Rosalves, do bairro da Vitória. Bruninho do céu, cheguei atrasado aqui, vim correndo pra casa por causa do Bruteco, rapaz, começou agora. E oh, meu Deus do céu, é um trem bom, hein, senhor? Então,
0: tá gostando? Minhas histórias,
2: essa música linda, maravilhosa, pros melhores ouvintes da melhor rádio do Brasil, sabe? E pra todos vocês aí do bairro da Vitória, pra minha namorada aí, Juju, né, pra mim foi melhor aqui, pra minha família aqui no bairro da Vitória, e claro, esse programa é demais. Ah, reserva pra mim a mesa 13, por favor.
0: Combinado. Chegando aqui a Margarete. Oi, Margarete.
3: Boa tarde, Samuzinho. Minha
0: hoje é
3: preciosa.
0: Vitória.
3: Amo ouvir tarde show. E hoje é sabadô com Bruna, minha preciosa. Manda um alô aqui pra mim, Margarete, conjuntando eles dois, minha filha, Ana Paula, meu neto, Braia. Estamos ligadinhos. Eu quero a primeira mesa com a taipaba bem geladinha e uma porção de mandioca.
4: Coloca a Heineken também.
3: É, minha filha falou pra colocar a Heineken.
0: Tô ouvindo
3: beijo
0: aí.
3: Preciosa.
0: Um beijo, queridas. Beijo enorme. Clarice.
5: Boa tarde, Bruna. Rainha da 99,5
0: Tudo
5: FM.
0: Bem?
5: Clarice Angélica, Serralheria do Galego, aqui em Aragoiânia. Separa a mesa número 3, que eu tô chegando nesse Brutec pra tomar aquele chopp estupidamente gelado.
0: Valeu, Clarice. Maria Alice.
6: Oi, Bruno. Boa
0: Oi,
6: tarde.
0: Tudo bem?
6: Tudo bem? Eu sou a Maria Alice aqui do Papilão Park. Tudo bem com você, né?
0: Tudo ótimo.
6: Nossa, faz um favor pra mim.
0: Claro.
6: Reserva a mesa 18 pra mim. Aquele chopp gelado e uma mandioquinha frita. Tá bom?
0: Combinado.
6: Obrigada, Bruno.
0: Valeu,
6: Deus abençoe.
0: Um beijo. E a Flávia? Oi, Flávia, você tá boa?
7: Boa tarde, Bruna, Vitória, Flávia, Maria, Jardim Liberação do Canedo. Gostaria de mandar um alô pro Roger lá no Cibrador LC, filhotinho lá no bar do filhotinho, Divina, Jane, Thalia, Zaquia.
0: Valeu, beijo pra todo mundo. E o José?
8: Tá, mulher, que é o José.
0: Oi.
8: Que sereno.
0: Como é que você tá, homem?
8: Tô aqui no banheiro e ouvindo boteco. Um programa bom, hein?
0: Tá gostando?
8: Um abraço pra minha esposa Bárbara e meu filhinho Noah.
0: Um beijo pra todo mundo.
8: Escolha pra mim aí, pra me ganhar um prêmio. Valeu, boa tarde.
0: Boa sorte, valeu. E por falar em prêmio, daqui a pouquinho vai rolar, além da festa, tem uma garrafa de café personalizado e uma camiseta 99,5. Então não deixa pra depois não, se inscreva. 985989950. E por aqui, as melhores músicas. É só clássico. Música boa não envelhece, né?

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0: 5:39.

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4: Paixão Goiana, esse programa sempre vai te trazer boas memórias, né? É muito legal matar a saudade contigo. 5h42, corre pro WhatsApp, manda sua mensagem, vai, tô te esperando.

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0: A gente continua por aqui, hein? Agora tá na hora de trazer a Rosângela. E aí, Rô, tudo bem?
2: Boa tarde, Bruna. Boa tarde a todos os ouvintes da 99. Ô, boteco, tá maravilhoso, hein? Só modão arrochado. Estou aqui em Aragoiânia, eu e meu esposo.
0: Que legal.
2: Estamos aqui na chácara. Segue a obra. Reserva a mesa 25 para mim, Bruna.
0: Combinado.
2: Estaremos aí logo, logo. Um abraço a todos os ouvintes.
0: Valeu, valeu, Rosângela Willis.
3: Boa tarde, Bruna. O sábado foi maravilhoso. Agora que você chegou, abriu o boteco, deixa a mesa 22 para
0: que
3: mim.
0: Querido.
3: E uma porção de torresmo que eu tô chegando.
0: Combinado, Willis. Alex.
4: Boa tarde, Bruna. Boa tarde. Uma linda tarde pra todo mundo.
0: Valeu.
4: Que show de bola, hein? E modão bom.
0: Tá gostando? Que bom, viu? Juliana.
5: Boa tarde, Bruninha. Que é
0: tudo
5: a Juliana
0: bem?
5: Do setor Santos Mon, ligadinha no Bruteco. E nesse calorão aí,
0: tá quente,
5: eu quero,
0: né?
5: A mesa 7. Quero a mesa 7 pra me tomar aquela gelada escutando o Bruteco. Tchau,
0: fechou.
5: Obrigado.
0: Reginaldo.
6: Olá, Bruninha.
0: Tudo
6: Boa
0: bem?
6: Tarde, tudo bem?
0: Tô ótima.
6: Ô, Bruninha, hoje você quer matar o povo do coração,
0: sério?
6: Hein?
0: Tá gostando?
6: Rapaz, só música boa. Menino, parabéns, viu, Bruninha?
0: Valeu.
6: Que Deus te abençoe a cada
0: Amém,
6: dia. Aqui
0: nós.
6: Quem fala é o Reginaldo de Aparecida de Goiânia.
0: Valeu,
6: tô aqui
0: Reginaldo.
6: Trabalhando.
0: Bom trabalho.
6: E ouvindo a melhor rádio Ei, do Brasil.
0: Concordo.
6: Um abraço, Bruninha. Um bom final de semana. Que
0: pra
6: Deus te abençoe.
0: Você também. E o José?
7: Bruna Fabrina, boa tarde, tudo bem com
0: tudo.
7: Você? José Gonçalves, finalizando meu plantão por hoje, agora volto só na segunda-feira, ouvindo aqui o Boteco 99, maravilhosamente bem ouvi o Boteco 99, direcionado por você.
0: Valeu, eu, José.
7: Pela primeira vez participando, quero...
0: Seja bem-vindo.
7: Pedir para você reservar para mim, por gentileza, a mesa de número 74, você é a minha convidada de honra para me fazer companhia.
0: Bora.
7: Desejo a você um excelente final de semana.
0: Pra você
7: e os bancos, pra você reservar para mim. Por gentileza, a mesa de número 74, você é a convidada de companhia. Desejo um final de semana.
0: Pra saber.
7: Série.
0: Amém. Gente, teve alguém que falou aí do que eu te conto. Que Adão e Asterá, calor de 40 graus. Alerta de pessoas.

mas termina com alerta de tempestade. Entre sexta-feira e domingo, os termômetros podem chegar, né? Chegaram a 40 graus em outras regiões do estado também. Já na noite de domingo e a segunda, a chegada de uma frente fria pode provocar tempestades com ventos fortes e até queda de granizo. Caramba! Se cuidem, porque nessas a saúde grita, né? Tem que se cuidar. 5:59, essa música é uma saudade. Pode cantar, vai. Se Deus me ouvisse, Chitãozinho e Xororó.

0: 6:08, Teodoro Sampaio encerrando esse bloco e a gente volta já.
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4: Baculejo, dois ratos passeando pela casa, sabe? Aí passando pela dispensa, um deles falou: ó, comida de passarinho, tem um passarinho na embalagem. O outro virou e falou: ó, comida de gato, tem um gato na embalagem. De repente, eles viram uma embalagem de veneno com a foto do rato. Eles falaram: aí, agora nós achou o nosso.
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7: Os goianos enfrentaram mais uma tarde quente, com os termômetros alcançando a...
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5: De volta com mais música. Aliás, o que mais tem por aqui são boas músicas.

0: Você vai ver um som de 1994. Zezé Di Camargo e Luciano por aqui no Boteco 99. Bom, e tem tanta gente chegando. Gente, são incríveis, viu? Bora ouvir a Iracema.
1: Tarde, Bruna.
0: Oi.
1: Tô aqui no, ouvindo o Boteco. Tô ligadinho,
0: oba,
1: tá? Eu quero a mesa número 21.
0: Combinado.
1: Uma boa tarde pra vocês. Fica com Deus. Beijo.
0: Beijo. Valeu, Luiz Carlos.
2: Boa tarde, Bruna Fabrina. Reserva a mesa 7 para 4 pessoas com aquele torresminho frito e aquela cerveja gelada pra nós. Estamos chegando aí, 4 pessoas.
0: Combinado, um beijo, Fernando.
3: Boa tarde,
0: oi,
3: Bruno, tudo bem?
0: Eu tô ótima.
3: Aqui é o Fernandinho do Uber.
0: Tudo bem, Fernando?
3: Manda uma música boa aí pra mim,
0: agora,
3: Bruno. Fernandinho do Uber. Sou seu fã, viu?
0: Valeu,
3: Bruno,
0: Fernando.
3: Bruno, sou doidinho pra te conhecer.
0: Apareça.
3: Moro aí perto da rádio, moro aí no Jardim Goiás.
0: Oh, que legal.
3: Mais uma hora aí eu vou te conhecer, viu, Bruno?
0: Venha.
3: É vontade de conhecer você e o Neymar. Mais uma hora eu vou ir conhecer você. Tchau, tchau. Abraço, beijo. Manda uma música aí. Fernandinho do Uber.
0: Valeu, Fernando. Vai ser um prazer te receber. Saiba disso. Apareça. Vai ser muito bom. Wanderson.
4: Boa tarde, minha amiga Bruna.
0: Oi,
4: Fabrina.
0: Wanderson.
4: Hoje aí no comando do Bruteco.
0: Isso aí.
4: Rapaz, crembão, hein, Bruna?
0: Não é?
4: É Wanderson de Afonso do Colina Azul. Tamo aqui ligadinho.
0: Ouvinte querido.
4: Bruna, manda aquela pra nós. Aquela
0: agora.
4: Top, aquela.
0: Agora.
4: Tá guardada só pra
0: agora.
4: Nós ouvirmos aí. Um abraço. Fique com Deus.
0: Beijo pra Luciana e pras meninas. Beijo. Silvano.
5: Alô, Bruna. Boa tarde. Tudo bem? Aqui é o Silvano do setor Independência Maçons, tá bom?
0: Combinado.
5: Estou aqui em casa no momento tomando uma água geladíssima.
0: Sei.
5: Já tá gelada, eu ainda pus gelo para ver se refresca mais. Tá com calor danado.
0: Tá quente.
5: E reserva a mesa 23 para mim, tá bom?
0: Combinado.
5: Mais um super abraço para o meu filho Bruno e Roberto do Comendador Vamor. Pra toda a equipe 99 do Lado 5, que a gente ouve quem gosta.
0: Valeu, e o Carlos?
6: Boa noite, boa tarde, boa tarde, boa tarde. Bruna Sabrina.
0: Tudo bem, cara?
6: Rainha do Boteco.
0: Quem dera?
6: Eu sou o Carlos de Guapó. Reserva a mesa 7, que eu e a princesa Kelly vai aí e tomar todas cerveja e um tira-gosto. E, nossa, você é rainha do Boteco.
0: Valeu, Carlos. Obrigada pelo carinho. Vocês são maravilhosos, né? Não mereço, mas agradeço. Obrigada por esse olhar tão carinhoso por mim. João da Cobra.
7: Boa tarde, Bruna. Eu, João da Cobra, de Bela Vista de Goiás. Reserve a mesa pra mim, número 12.
0: Valeu, tá reservado e bora de música, gente. Daqui a pouquinho a gente escuta mais gente por aqui, porque não para, tem muita gente chegando. É primeiro lugar em audiência, não é à toa, né? 6h23.

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2: Na sua melhor rádio, tá chegando aqui a participação da Karine Vieira.
3: Boa tarde, Bruna. Aqui é Karine Vieira, do Aeroporto Sul 2, Aparecida de Goiânia. Tô aqui, só curtindo o boteco.
2: Ai, que bom.
3: Uma boa tarde pra todo mundo, um ótimo final de sábado pra todo mundo.
2: Valeu, Karine. Paulina.
4: Oi, Bruna, oi. Tudo bem? Ó, quero que reserve a mesa 52. Beijão.
2: Beijo, Júnior.
5: Eu tô dando muito legal. Tô aqui na Vieira, Borracharia do Jardim do Mundo, trabalhando e curtindo o Boteco 99. Só modão. Mandar um beijo pra minha esposa que tá lá em casa, pra Ana, pro Theo, nosso neto. É pra minha mãe, pro meu pai, pros meus irmãos e pro Valdoveu e pra todos os ouvintes da Rádio 99, digo assim, hoje eu vou querer a mesa 30.
2: Valeu,
5: obrigado,
2: Júnior.
5: Obrigado, tem que saber bem certo pra toda a rádio. Valeu, valeu, Bruno. Não, não é nóis. Tamo junto.
2: Gilderlândio.
6: Boa tarde, Bruninho. Boa tarde, tudo bem?
2: Tudo bem.
6: Tô chegando agora também. Deixa eu reservar a mesa pra mim, a mesa 13. Com aquele franguinho caipira ao molho e uma cerveja bem gelada. Valeu.
2: Valeu. João da Cobra.
7: Ô, Bruna, oi. Vai dar briga aí hoje, porque tem três pessoas no, na mesa 13. Como é que vai fazer?
2: Meu Deus do céu, cabe todo mundo. Esse boteco é grande pra caramba. Francisco.
8: Boa tarde, Bruna Fabrina. Aqui é o Francisco Luque do Trevo Floresta, professor Jamil. Pega esse boteco por nada. Só eu tava em Goiânia, acabei de chegar em casa, liguei agora.
2: Que maravilha.
8: Fazer essa programação pra nós aqui em casa. Minha esposa Zora tava aqui, a neta dela. Estamos aqui curtindo a 99, chegamos um pouquinho atrasado, mas estamos em dia. Desejo para meu irmão Zé Luca lá no João Paulo, para todos os ouvintes, para vocês da rádio, que tenham um final de semana abençoado por Deus para nós.
2: Valeu!
8: Tchau, obrigado!
2: Tchau, tchau.
8: Vamos ganhar o prêmio!
2: Bora, Perpétua!
9: Boa tarde, Bruninha, minha querida, tudo bem com você?
2: Eu tô bem,
9: aqui
2: você?
9: Aqui é a Perpétua da Vila Pedroso. Estou aqui nessa tarde de calor,
2: querida,
9: arrumando casa e curtindo o melhor boteco do mundo, 99,5 FM. A gente ouve porque gosta, eu
2: valeu,
9: ouço porque amo. Reserva a mesa 99, que eu vou chegar para tomar aquele suco de limão bem gelado. Bastante pedrinha de gelo para refrescar esse calor.
2: Gostei.
9: Beijo, tchau, tchau.
2: Tchau, tchau. Elismar?
10: Boa tarde, Bruna.
2: Tudo
10: Elismar,
2: bem?
10: Residencial Buena Vista 1. Estou em casa, cheguei agora, estou ouvindo o melhor boteco de Goiânia, ainda mais com você, Bruna.
2: Ah, que querido.
10: É o Bruteco.
2: Isso aí. E daqui a pouquinho, gente, vai rolar.
10: Boa tarde, Bruna.
2: Tudo
10: Elismar,
2: bem?
10: Residencial Buena Vista 1. Estou em casa, cheguei agora, estou ouvindo o melhor boteco de Goiânia, ainda mais com você, Bruna.
2: Ah, que querido.
10: É o Bruteco.
2: Isso aí. E daqui a pouquinho, gente, vai rolar aquele sorteio maneiro, ó. Garrafa de café personalizada lindona e aquela camiseta maravilhosa da 99,5. Boa sorte, tá? Se lembra desse som?

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1: Amanhã tem a abertura da 33ª rodada do Campeonato Brasileiro da Série B. E os três representantes goianos na competição jogam amanhã mesmo. Às 16h, no estádio Antônio Ascioli, em Goiânia, tem Atlético e Sport Recife. Já às 17h, nos Aflitos, em Recife, tem Náutico e Vila Nova. Às 18h, será a vez do Goiás entrar em campo contra o Operário Ferroviário no interior do Paraná, na cidade de Ponta Grossa. Amanhã, ainda pela Série B, às 16h tem Juventude e São Bernardo. Às 18h, o Cuiabá joga contra o Avaí. Já na segunda-feira, tem bola rolando para 4 partidas. Fortaleza e CRB, Novo Horizontino e Ponte Preta, Criciúma e América Mineiro, além de Botafogo de Ribeirão Preto e Ceará. A rodada 33 da Série B será fechada na terça-feira com Atlético e Londrina em São João del Rei. A liderança da Série B hoje é do Juventude, com 59 pontos. O Vila Nova é o segundo, 58. O Atlético é o sexto, com 52. E o Goiás, o 11º, com 45 pontos.
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3: 6h45, boa noite.
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3: Eduardo Costa, melhor ou pior? 6h47, boa noite, bom sábado, bom fim de semana, boa vida pra você, seja bem-vindo.

0: Choramingando, Zé Henrique e Gabriel. E a vida fica muito melhor quando você para de esperar que as estrelas se alinhem e começa a dançar sobre aquelas que já estão brilhando por aí.
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0: Leandro e Leonardo, fui dando porrada. E eu queria te lembrar que hoje, sabadão, você precisa se lembrar que você deve a si mesmo uma vida bem vivida. E a sua vida bem vivida tem que ter música. Claro que tem. A vida sem música é erro, gente. 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

Agora 7h20 e considerando a brevidade da vida, é um erro tremendo não comemorar as pequenas conquistas. Alô pra Gabriela, pra Lanúcia, que tá ligada com a gente, a Eugênia, a Raquel, o Denis, o Rafael. Alô especial também pro Cláudio, pra essa galera que tá indo lá no meu Instagram, pessoal, Bruna2Ns, Fabrina com F. Uma galera super querida que manda recado por lá também. Obrigada pelo carinho de sempre, tá, gente? Um beijo enorme pra vocês. 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
4: Daqui a pouquinho tem mais um Isso na Sala de Rola, o Tenor. Daqui a pouco tem a condicionalização.

0: Carvalho chegou por aqui, ele que tava aí fazendo o horário da manhã, né, na campanha do Sandes, voltou pro fim de semana. É complicado, viu? A galera gosta de você em qualquer lugar, mas a galera do final de semana também tava sentindo sua falta.
1: É tão engraçado te ouvir e falar assim, nossa, Bruno, tão gostoso o programa com você de manhã, mas eu tô sentindo falta de você no final de semana também. Então você podia fazer aos domingos também. Falei, vocês querem convidar esse cara 7x7?
0: Não falamos do Bruno. Ei, Brunão. Bruno, bom trabalho pra você.
1: Valeu. Vamos ficar, amanhã você tá de folga, né?
0: Amanhã tô de folga. Então, é dia das crianças. Tá chegando. Tá, mas o dia das crianças estarei trabalhando.
1: Fala em dia das
0: crianças.
1: É proibido
0: o trabalho infantil? Eu não entendo.
1: Até os 16 anos. Você contar com 15? Ah, então, você não pode trabalhar
0: pois
1: ainda.
0: Pois é,
1: não.
0: Maldade, né, Bruno? Você não trabalha ainda. Meu Deus do céu. Bruno, bom trabalho pra você.
1: Valeu,
0: bom
1: obrigado.
0: Fim de semana. Que seja eterno enquanto dure. Porque passa muito rápido.
1: Passa muito rápido.
0: Eu acho até que final de semana tinha que pagar multa por excesso de velocidade.
1: É aquele negócio, eu tava fazendo meio de semana e o pessoal fala assim, nossa, eu vou folgar os domingos, que bacana. Só que o domingo passa, você nem vê e nem descansa.
0: É verdade.
1: Sabe?
0: E
1: é
0: a gente tá pronta no domingo e põe culpa na segunda.
1: Aí
0: um monte de gente não gosta da segunda, tem sono na segunda, é a tristeza. Mas ó, quem participou com a gente leva presente agora, neste momento, uma garrafa personalizada de café, mais a camiseta 99,5 FM, saindo pro José Gonçalves dos Santos. Mandou bem demais. Como vocês ouviram, vocês ficam em boa companhia. Bruno Carvalho tá chegando aí. E eu acho engraçado, Bruno, que o povo de vez em quando me chama de Bruna Carvalho. Falou, gente, é Fabrina, parece.
1: Mano, parece com a sonoridade, sei lá.
0: Deve ser. Um beijo, gente, obrigada pela companhia de hoje, bom fim de semana, fui.

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0: Olá pessoal, ótima noite. 8:03 agora. Noite de sábado, dia 10 de outubro. Israel Rodolfo com Jorge Matheus aqui no nosso Agitação nesta noite de sábado. Excelente noite pra você, bom final de semana.
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0: vai sair curtindo e montão.
1: Vem comigo, Egi, vambora. Ei, no teu carrão, vamos sair, a gente vai curtir demais.

Gustavo Lima com Reginho, minha mulher não deixa não. Alô Ribas, alô Cláudia. Eu sou no bar do Ribas, lá no Buriti Sereno, ouvindo a gente, né? Grande abraço, meu irmão. Wellington Alves, alô Wellington, grande abraço, parceiro. O João da Cobra tá em Bela Vista, manda um alô pra Cida Rodrigues, Heloísa, Ilma, Chico, Quijóia, Ivanilde, Marizete e Lucimar. Meu amigo Ribamar também ouvindo a gente, grande abraço. Tá ali em Aparecida de Goiânia, né, Ribamar? Abraçando aqui todos os ouvintes. A Chilene Gonçalves tem Senador Canedo, tudo bem, Chilene? E Juliana Pereira tá no Santos Dumont, também curtindo a gente. Willis do Santos Soares tá no João Brás. Alô, Willis, aquele abraço, meu irmão. Excelente noite pra vocês aí, tá? Edson Vieira, Senador Canedo, também curtindo aqui o nosso Agitação.

João Gustavo e Murilo Lençol Dobrado. Nivaldo Moraes, alô Nivaldo. Tá lá na jantinha da Rosa, lá em Trindade, né? Alô Rosa, grande abraço pra vocês aí, tá? Pessoal de Trindade sempre curtindo aqui a 99,5. A Michele Maia, tudo bem, Michele? Grande abraço pra você também. Tá lá no Balneário Meia Ponte. 985-98-9950 pra você participar aqui do nosso Agitação. E amanhã, 8 da manhã, tem flashback, hein? Vou apresentar o flashback de amanhã aqui na 99,5. Deixa eu mostrar pra você algumas músicas do nosso flashback de amanhã, né? 8 da manhã eu estarei por aqui trazendo o nosso flashback 99,5 e amanhã tem, ó, a Cyndi Lauper.

0: Bacana, né? Pearl Jam, Last Kiss, amanhã, hein? 8 da manhã. Convite feito. Então eu te espero às 8 da manhã.
1: Guilherme Benuto, menos é mais.
2: Patrícia Fernandes.

0: Madonna, aqui no nosso Agitação. A Maria José da Silva tem Cesarina. Tudo bem, Maria José? Grande abraço pra vocês aí de Cesarina, tá? Excelente noite de sábado pra você. O ventilador tá pedindo socorro, calorão danado. 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Agora 8:29.
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9: Excelente noite, 8h33.

0: Henry Freitas, Cadu Martins, Artuzinho e Dodô Pressão. Alô, Alex Augusto, tudo bem, meu amigo? A Gerlane tá no Parque das Laranjeiras também curtindo aqui o nosso agitação nessa noite de sábado.
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0: Renegos Limões, Emília Eduardo.

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